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6: O prazo para a entrega da declaração do Imposto de Renda de 2026 está chegando ao fim, mas muitos brasileiros ainda não acertaram as contas com o leão. Segundo os últimos dados divulgados neste domingo, cerca de 30% dos contribuintes ainda não enviaram o documento à Receita Federal. Especialistas alertam que deixar para a última hora pode causar lentidão no sistema e aumentar o risco de erros no preenchimento. Quem perder o prazo estará sujeito ao pagamento de multa. Por isso, a recomendação é reunir os documentos e enviar a declaração o quanto antes.
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7: 9:20.
8: Boa noite.
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0: Nove e trinta e sete.
2: Boa noite.
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2: Que pena, gente. Voltaremos no próximo programa com mais.
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3: Boa noite.
4: Pensamento do dia. É simples como a de uma criança. E em nenhum outro há salvação, porque também debaixo do céu nenhum outro nome há, dado entre os homens, pelo qual devamos ser salvos. Atos capítulo 4, versículo 12. Os filhos de Israel estavam viajando por um grande deserto para desviar da terra de Edom. Eles ficaram fatigados e impacientes. Muitos falaram mal de Deus e se posicionaram contra Moisés, seu líder. Eles também reclamaram da comida. Por causa das suas atitudes, Deus colocou serpentes ardentes entre as pessoas. As serpentes picaram muitas pessoas e essas morreram. Então o povo se arrependeu dos seus pecados e foi até Moisés, dizendo: "Nós pecamos, por favor, peça a Deus que remova essas serpentes ardentes do nosso meio." Moisés intercedeu a Deus pelo povo. Deus superou as expectativas do povo, pois curou as pessoas que tinham sido picadas e estavam morrendo. Essas pessoas realmente precisavam da ajuda de Deus. Isto também testou a sua fé, pois precisavam ter fé para olhar para a serpente de bronze. Jesus disse a Nicodemos que o Filho do Homem seria levantado como essa serpente ardente e que qualquer que olhasse para ele com fé seria curado. Adão e Eva foram enganados no Jardim do Éden. Eles foram envenenados pelo pecado e receberam a sentença de morte. Eles e toda a sua posteridade teriam que morrer. Agora, todos os seus descendentes estão debaixo desta maldição. Nós todos fomos picados pela cobra do pecado. Precisamos de libertação e cura. Qualquer que olhar para Jesus com a fé simples de uma criança não perecerá, mas terá a vida eterna. É a promessa de Deus para nós hoje. Fé é confiar em Deus.

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Enquanto isso, a concorrência tá lá embaixo.

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1: É simples como a de uma criança. E em nenhum outro há salvação, porque também debaixo do céu nenhum outro nome há, dado entre os homens, pelo qual devamos ser salvos. Atos capítulo 4, versículo 12. Os filhos de Israel estavam viajando por um grande deserto para desviar da terra de Edom. Eles ficaram fatigados e impacientes. Muitos falaram mal de Deus e se posicionaram contra Moisés, seu líder. Eles também reclamaram da comida. Por causa das suas atitudes, Deus colocou serpentes ardentes entre as pessoas. As serpentes picaram muitas pessoas e essas morreram. Então o povo se arrependeu dos seus pecados e foi até Moisés, dizendo: "Nós pecamos, por favor, peça a Deus que remova essas serpentes ardentes do nosso meio." Moisés intercedeu a Deus pelo povo. Deus superou as expectativas do povo, pois curou as pessoas.

tinham sido picadas e estavam morrendo. Essas pessoas realmente precisavam da ajuda de Deus. Isto também testou a sua fé, pois precisavam ter fé para olhar para a serpente de bronze. Jesus disse a Nicodemos que o Filho do Homem seria levantado como essa serpente ardente e que qualquer que olhasse para ele com fé seria curado. Adão e Eva foram enganados no Jardim do Éden. Eles foram envenenados pelo pecado e receberam a sentença de morte. Eles e toda a sua posteridade teriam que morrer. Agora, todos os seus descendentes estão debaixo desta maldição. Nós todos fomos picados pela cobra do pecado. Precisamos de libertação e cura. Qualquer que olhar para Jesus com a fé simples de uma criança não perecerá, mas terá a vida eterna. É a promessa de Deus para nós hoje. Fé é confiar em Deus.

dia a lágrima disse ao sorriso: "Invejo-te porque vives sempre feliz." 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
2: Hora certa.
3: 22 horas e 17 minutos.
4: Boa noite.

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1: Oi, amigo ouvinte, tudo jóia? Falando de amor, começando pra você a partir de agora, Aline Mota levando até você as melhores canções românticas. Pra ficar melhor, você tem que participar com a gente. Então, eu estou a partir de agora liberando o WhatsApp e as redes sociais pra você entrar em contato com a nossa emissora. E tem força que chega pra enfrentar os problemas da vida, né? E tenha fé. Tenha a fé suficiente para que nunca desista de qualquer luta que apareça em seu caminho. Fique à vontade, sejam todos bem-vindos. A partir de agora, Aline Mota está no ar.
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4: 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Vai viajar para uma região metropolitana? 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
5: Hora certa. 22 horas e 36 minutos.
6: Boa noite.
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7: Eita, que eu estou de volta com você que está aqui no romantismo. Beijo para todo mundo. Continua com a gente na programação.
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1: 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Caiu na estrada e pegou neblina ou chuva forte pela frente? Nessas situações, sempre diminua a velocidade. 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
2: Hora certa. 22 horas e 50 minutos.
3: Boa noite.
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5: Obrigada, gente. Vamos então continuar viajando no mundo romântico pra você.
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6: Hora certa!
7: 23 horas e 6 minutos.
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10: Eu estou de volta com você, o meu melhor ouvinte. Vamos então continuar viajando, porque o verdadeiro amor nunca se desgasta. Quanto mais se dá, mais você tem troca.
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5: Certa! 23 horas e 20 minutos.
6: Boa noite.
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8: É isso, já estamos de volta com amor em forma de música pra você. Gosto muito.
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1: 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Antes de viajar, não esqueça de verificar o estado das palhetas do limpador de para-brisa. São elas que garantem boa visibilidade para o motorista na chuva. E verifique também o nível de água do reservatório dos lavadores. E se possível, adicione o aditivo específico para limpador de para-brisa.
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2: Hora Certa. 23:33.
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4: Mais um bloco dos apaixonados, mais um bloco apaixonante do Falando de Amor. Confere com a gente.
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2: A minha estrelinha. Que saudades. Hoje eu não estou bem. Sabe, às vezes não é fácil tentar ser forte o tempo todo. Às vezes estou sorrindo. Sorrindo por fora. E com o coração sangrando por dentro. Porque não é fácil levantar todas as manhãs e ver que você não está mais aqui.
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5: Certa! 23 horas e 47 minutos.
6: Boa noite.
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8: De volta estou com você, de volta com as melhores. Vamos.

0: Vamos então continuar viajando no mundo romântico, porque eu preciso do seu carinho, do seu amor, da sua atenção. Eu preciso que você cuide de mim, só de mim. Vamos então cuidar de você com as melhores músicas.
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1: 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Filtro de ar, óleo e combustível. Não se esqueça desse trio. Faça as trocas de filtro sempre de acordo com as instruções do manual do seu carro, sempre respeitando o prazo e a quilometragem máxima indicada. 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Esses cuidados aumentam a vida útil do motor. 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
2: Hora certa. 0 hora.
3: Boa noite.
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5: Coisa linda, já estou de volta com você. Tá afim de conferir comigo? Então cola na melhor. É o Falando de Amor pra você.
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3: 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Quando estiver em outra cidade, vai ser preciso arriscar na hora de abastecer, já que não poderá contar com seu posto de confiança. Pesquise com os moradores locais quais os postos mais confiáveis da região. 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
5: Hora Certa.
6: 0:15.
7: Boa noite.
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9: Eu estou de volta com você aqui no Falando de Amor. Pega aí o WhatsApp, mande aquela mensagem pra gente que eu leio pra ti. Porque mesmo você não estando ao meu lado, está dentro do meu coração. Continua com a gente viajando no mundo romântico aqui do Falando de Amor.
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2: Meus queridos, eu fico por aqui. Volto na próxima edição com muito mais. Nossa, muito obrigada e até a próxima. Tchau, tchau.
1: O Falando de Amor termina aqui. 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
1: Olá, ouvintes. Certa vez, o povo de Israel, mais uma vez, pecou contra o Senhor. Deus chamou Moisés no monte e deu a sentença. Ele falou: Moisés, a partir de hoje, eu não vou mais estar com vocês. Eu vou enviar um anjo e esse anjo guiará o meu povo pelo deserto. Imediatamente, Moisés disse ao Senhor: Olha, Senhor, se o Senhor não for conosco, não nos faça sair daqui. Basicamente, Moisés estava dizendo: se o Senhor não for conosco, mate-nos aqui. Não sairemos desse lugar se não for com o Senhor. Moisés não aceitou um anjo. Ele só aceitou

0: mate-nos aqui. Não sairemos desse lugar se não for com o Senhor. Moisés não aceitou um anjo. Ele só aceitava a presença do Senhor com ele. Talvez se fosse um de nós, diríamos: Senhor, obrigado pelo anjo. Um anjo vai ser muito bom tê-lo conosco. Quantas vezes nos contentamos com migalhas, enquanto que Deus tem banquetes especiais para cada um de nós? Quem sabe agora você está saindo para o seu trabalho, para os seus afazeres, e a pergunta que eu faço é: você convidou o Senhor para ir adiante de ti nessa hora? Você chamou o Senhor para estar contigo nessa caminhada? Enfim. Faça como Moisés, diga: Senhor, eu não saio daqui se não for com a tua presença comigo. Grande abraço, que Deus te abençoe.
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0: 阿莫哈。
1: E para abrilhantar esta noite, esse encontro especial, vamos receber com muito carinho um dos maiores nomes, dos maiores cantores da música popular brasileira, com muito orgulho. Com vocês,
0: a voz do talento de Zé Ramalho. Não, Zé.
1: Obrigado pela presença.
0: Olha a voz, homem.
2: É um prazer estar participando aqui desse momento da dupla Chitãozinho e Xororó, junto de uma plateia tão nobre e seleta.
3: Hora certa!
4: 1h23.

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1: Eu só tô passando aqui pra te falar o quanto você me faz falta. Já tem um tempo que você deixou a gente, né? Perder você foi a pior experiência que eu já tive na minha vida. A tua morte também foi a minha morte por dentro. E eu sei que nessa vida a gente não vai poder mais dar aquele abraço que a gente dava sempre. É por isso que eu peço a Deus todo dia que a gente ainda possa se encontrar lá no céu. Só mais uma vez. Você foi embora daqui da terra, mas você não foi embora do meu coração, não. Você nunca vai.

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5: Hora certa. 5:03.

0: Obrigado.
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Antes de viajar, não esqueça de verificar o estado das palhetas do limpador de para-brisa. São elas que garantem boa visibilidade para o motorista na chuva. E verifique também o nível de água do reservatório dos lavadores. E se possível, adicione o aditivo específico para limpador de para-brisa. 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

0: 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Vai viajar? Não se esqueça de verificar a suspensão do seu carro. Muita gente não sabe, mas ela é tão importante quanto o sistema de freios para a sua segurança e merece cuidados especiais. Inspecione sempre os amortecedores, molas, buchas, bandejas, pivôs e terminais. 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
1: Bom dia.
2: Hora certa.
3: 6:23. 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

Abençoada seja a nossa terça-feira. Bom dia! Bom dia, meu amigo. Bom dia, minha amiga. Tudo bem? Tudo bem com você? Tudo bem? Espero que sim. Espero que você esteja bem. Estamos começando mais uma edição do programa do Léo Lima com as bênçãos de Deus. Nesta terça-feira, 26 de maio de 2026. Estamos ao vivo em mais de 100 rádios parceiras. Brasil, Portugal, Angola e Itália. Estamos ao vivo, direto de Recife, Pernambuco, Veneza brasileira, capital de Pernambuco, falando para todo o Brasil, para todo mundo através da internet. Não há distância que nos separe. Estamos ao vivo no Instagram, Léo Lima Locutor, Facebook, blog do Léo Lima no YouTube. Blog do Léo Lima no YouTube. Se inscreva no canal, ativa o sininho, curta, compartilha, dê legal, dê joinha assim, ó. Dê joinha, comente bastante lá na live, porque o algoritmo entende. Se você está comentando, é porque você está gostando. E se você está gostando, o nosso programa vai chegar para outras pessoas que vão entrar aqui também com a gente. Então, comente bastante, curta, dê sempre um legal assim, ó, dê sempre um joinha, coraçãozinho aqui no Instagram, dê legal lá na transmissão do Face, curta, né, lá no YouTube e compartilhe o nosso programa, tá bom, gente? Estamos ao vivo nas redes sociais, ao vivo no www.blogdoleolima.com.br. Estamos ao vivo na Mega One TV, nos principais aplicativos de rádio, além do Deezer, beleza? Seguinte, hoje é terça-feira, é dia do professor Eliabe Serafino, momento do Capital Humano. O nosso consultor de educação, cidadania e empreendedorismo, o professor universitário Eliabe Serafino, chega já para falar do monitoramento de riscos psicossociais, o NR1. Ação imediata, já tem ele. Inclusive, a partir de hoje, né, inicia-se formalmente esse monitoramento fiscalizatório dos riscos psicossociais nas empresas, em conformidade com a nova NR1. Então, já, o professor Eliabe Serafim vai falar mais, né? Será que os envolvidos estão preparados? É? Daqui a pouquinho, vamos saber o que danado esse monitoramento de riscos psicossociais, já com o professor Eliabe Serafim. Daqui a pouco tem um advogado especialista em direito de família e sucessões, doutor Rodrigo Guerra, sempre tendo dúvidas dos nossos ouvintes, problema aí envolvendo família, inventário, pensão alimentícia, herança, herdeiros. Já tem o advogado doutor Rodrigo Guerra. Terça-feira é dia da nossa fisioterapeuta pélvica, doutora Juliana Bonani, daqui a pouco tem ela. Além do nosso personal trainer, o Inácio Neto, o nosso professor de educação física. São os profissionais de hoje, desta terça-feira. Lembrando que todo dia tem conteúdo inédito para você que participa no 81999-20-3300. 81-DDD-999-20-3300. Vamos juntinhos até às 8 da manhã. É tudo ao vivo!

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1: Vamos com a nossa mensagem do dia. Daqui a pouco tem a previsão do tempo. Dê uma olhadinha aqui na janela, acho que tem um barulho. Mas é o secador da Paula Darling. Acho que tem um barulho. Ah, nossa, tá chovendo isso tudinho. Mas não. Mas vem a chuva forte. Quer dizer, na verdade, estamos com chuva desde ontem no Recife, região metropolitana. E a previsão de chuva forte hoje, né? Tá vindo uma chuva aí. Tem um... Quem é de Pernambuco, vou dar uma dica pra você, tá? Quem é de Pernambuco, você pode acessar aí, colocar no Google Radar APAC. Radar APAC, tá? Esse radar, ele mostra a chuva que tá chegando. Você olha lá, ele vem. Você vai observando no mapa. Ó, vai chegar agora, é curtinha. Daqui a pouco vai chover. Vai chegar uma chuva já por aqui. Já tá a caminho pro lado de cá, mas... Pelo menos quando eu falar aqui onde eu estou, né? Tá chovendo já em várias partes aí, principalmente Mata Sul de Pernambuco, com chuva neste momento. Do Cabo de Santo Agostinho, que faz parte da região metropolitana, descendo ali pro Escada, Palmares, né? Essa região vem recebendo chuva há um bom tempo já, né? Então daqui a pouco tem a previsão do tempo, tá, minha gente? A vida melhora imensamente quando você para de deixar as coisas acontecerem e passa a fazer as coisas acontecerem. Negócio é o seguinte, ao invés de ser uma vítima, seja alguém que faz, tá? Ao invés de procurar alguém para culpar, procure pelo que você pode fazer. Ao invés de perguntar, por que isso aconteceu comigo? Pergunte, o que posso fazer? Ah, Léo, é fácil falar, tá de... Não, eu me coloco também, junto com você aí. Muitas vezes a reflexão não é só pra você que tá aí não, tá? Acompanhando o programa não, me ouvindo aqui, me assistindo aqui no Instagram, no Face, no YouTube, nas nossas mídias aqui, tá me ouvindo pelo rádio também, pelo aplicativo, não é só pra você, né? Pra mim também, eu me coloco várias vezes aqui, eu me encaixo também nas nossas reflexões, pode ter certeza. Então, estabeleça suas prioridades e concentre-se em seus objetivos. Nenhuma situação pode lhe derrotar quando você vive com determinação. As coisas que lhe acontecem têm uma importância menor ao lado do que você pode fazer com elas. Seu senso de direção, seu foco, seu comprometimento e ação eficaz guiarão você em qualquer situação, não importa o que aconteça. Seja responsável nos seus pensamentos, suas palavras, suas crenças, suas ações, pelas coisas que acontecem, e elas serão muito mais ao seu gosto. O negócio é o seguinte, faça a vida acontecer e ela acontecerá para você também. Acredite! Vamos em frente! Vai dar tudo certo. Você vai conseguir!

0: demais começar o dia ouvindo lindos louvores, lindas músicas para a gente começar bem o nosso dia, né? São 7h15. Terra Seca, a emoção da fraternidade, Frei Gilson, que é um fenômeno, né? O Frei Gilson lotando aí os lugares onde ele chega. É realmente um fenômeno, né? Uma pessoa abençoada que vem abençoando também milhares e milhares, quer dizer, milhões e milhões de pessoas pelo Brasil. Olha a hora, são 7h16. Vamos com a previsão do tempo?
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2: Previsão do tempo para terça-feira, 26 de maio de 2026. Região Centro-Oeste. Em Brasília, capital federal, o dia vai ser de céu com muitas nuvens, mas sem chuva. Os termômetros registram mínima de 17, máxima de 26 graus. A umidade relativa do ar gira em torno de 85% a 40%. Em Cuiabá, Mato Grosso, a terça-feira vai ser de céu com muitas nuvens. A temperatura mínima é de 22 e a máxima de 33 graus. A umidade relativa do ar é de 70% a 40%. Região Nordeste, Maceió, Alagoas, vai ter uma terça-feira de céu encoberto.

0: aberto com possibilidade de chuva isolada. A temperatura mínima é de 25 graus e a máxima de 29 graus. Umidade relativa do ar vai de 90% a 60%. Brejo da Madre de Deus, Pernambuco, festeja aniversário com o céu repleto de nuvens. Temperatura mínima é de 19 e a máxima de 29 graus. Umidade do ar varia de 100% a 45%. Região Norte. Em Manaus, Amazonas, o dia vai ser de céu com muitas nuvens e pancadas de chuva e trovoadas isoladas. Temperatura mínima de 24, a máxima de 30 graus. Umidade do ar é de 94 a 74%. Tupirama, Tocantins, comemora aniversário nesta terça-feira, sob um céu de muitas nuvens. A temperatura mínima é de 21, a máxima de 35 graus. Umidade relativa do ar é de 70 a 30%. Região Sudeste. Em São Paulo, capital, a previsão de céu com muitas nuvens e possibilidade de chuva isolada. Os termômetros registram mínima de 15 e máxima de 25 graus. Umidade relativa do ar vai de 100 a 50%. Maricá, Rio de Janeiro, celebra mais um ano de fundação com muitas nuvens, com pancadas de chuva e trovoadas isoladas. Temperatura mínima é de 19 e a máxima de 27 graus. Umidade relativa do ar é de 90 a 50%. Região Sul, em Curitiba, Paraná, o dia vai ser de céu com muitas nuvens e pancadas de chuva e trovoadas isoladas. Termômetros registram mínima de 13 e a máxima de 20 graus. Umidade relativa do ar oscila entre 100 e 70%. Uruçanga, Santa Catarina, sopra velhinhas com céu repleto de nuvens e pancadas de chuva e trovoadas isoladas. Os termômetros registram mínima de 15, máxima de 22 graus e a umidade relativa do ar fica entre 100 e 70%. Você ouviu a previsão do tempo para terça-feira, 26 de maio de 2026, com informações do IBGE Cidades e do Instituto Nacional de Meteorologia, IMET, da Agência Rádio Gov em Brasília, Dilson Santa Fé.
1: Obrigado, Dilson! Tempão que Dilson participava aqui, né? O queridinho de Dona Regina. Aí, Dona Regina, o Dilson falou de novo, falou aí, ó. 7h19, 7 da manhã, 19 minutos...
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1: alô?
3: Alô?
4: Alô?
3: Alô?
4: Alô?
1: Alô? Vamos lá mandar alô pra quem tá com a gente. Pera aí. Certo. Muito bem. Vou mandar aqui, pera aí. Bom, 7h19 pelo horário de Brasília. Certo. Cadê aqui, meu Deus? Sumiu? Peraí que sumiu tudo aqui, peraí. Deu piripaque aqui, mas vamos lá, vamos mandar alô. Deixa eu passar aqui no nosso Instagram. Instagram, Léo Lima Locutor. Quem me seguir vai ganhá-lo. Quem me seguir vai ganhá-lo. Vamos lá. Líria Vuolo Tajima tá no Japão. Boa noite pra você aí no Japão, Líria. O Fernando Pereira, a esposa Linca Braga, bom dia pra vocês. A Maria José Conceição chegou por aqui. Alda Jerônimo também. A Jô de Portugal. Inclusive o Ricardo Moura mandou uma foto aqui pra mim. Cadê o Ricardo? 36 graus em Lisboa. 36 graus. É, e cadê a foto? Olha aqui a foto, ó. Ah, rapaz, quando coloca a foto para o áudio lá no vídeo, né? Deixa eu ver como é que eu resolvo isso aqui. Eu acho que é aqui, peraí. Peraí, deixa eu ver aqui. A gente resolve na hora, feito caldo de cana. Terminei esquecendo. Ia fazer ontem o negócio e terminei esquecendo. É aqui, peraí. É aqui, peraí. Acho que agora foi. Foi? Foi não, peraí. Peraí que é ao vivo. É tudo ao vivo. Tá não, tá indo não. Tá dando um piripaque aqui no áudio. Entrada de áudio. Deixa eu ver de novo aqui. Peraí que deu BO aqui agora. Propriedades. Padrão. Oi, oi, oi, oi. É quando eu tô falando, não tá ouvindo lá na... Quem tá assistindo pela TV, não tá saindo som, é isso? Me fala aí, por favor, meus amigos. Vocês estão escutando? Quem tá me acompanhando aqui pelo Face, pelo YouTube, pela Mega One TV, estão me ouvindo? Eu acho que não. Né? Eu acho que não. Saída assim. Oi, oi, oi. É, deu B.O.

0: aqui agora. Deixa eu voltar pra cá. Como é que fica aqui quando eu tô? Captura de entrada de áudio. É porque deu um BO, recentemente deu um BO aqui. E eu perdi toda a configuração que eu tinha aqui. Né? Aí deu bronca. Deixa eu ver como é que tá aqui. Como é que funciona aqui. Não monitorar. É não monitorar. Volta de novo. Tem um tempinho aqui, só pra gente resolver. Nada? Foi não. Então tá ruim o negócio aqui. Deu B.O. Volta pra cá, meu filho. Tudo bem, não tem problema. Depois a gente resolve. Mas foto bonita, hein? Ricardo Moura mandou pra mim lá de Portugal. 36 graus, imagina. 36 graus em Lisboa. Vereador Robson Birubira aqui de Jaboatão tá acompanhando o programa também. Alô, vereador, aquele abraço. Obrigado pela audiência aí. Quem mais? O policial militar Heron Bezerra tá em QAP aqui. Alô, Heron, aquele abraço. Jaribe Carneiro, um abraço, Jaribe. Movimento Reivindique. Ele mandou aqui, inclusive mandou uma mensagem aqui pra mim. Cadê a mensagem que chegou? Eu vi que chegou uma mensagenzinha aqui, não foi? Ah, deixa eu parabenizar aqui o Dr. Bruno, conhecido pela comunidade cristã como o Pastor Bruno. Agora passará a ser reconhecido como irmão dos Santa Cruzenses. Próxima sexta-feira, às 19 horas, a Câmara de Vereadores de Santa Cruz de Capibaribe entrega o título de cidadão ao Pastor Bruno. Um reconhecimento público e merecido pelas contribuições relevantes prestadas à nossa cidade. Então quem assina aqui é o Jaribe Carneiro, líder do movimento Reivindique. Então parabéns aí ao Pastor Bruno, o Dr. Bruno aí. Um grande abraço, tá? Tudo de bom. Frei José Iris, bom dia. O MacGyver chegou por aqui também. Bom dia, o Arlisson de Igaraçu. O MacGyver colocou bonito jardim. Abraço pra todos. Alô, Ricardo Moura. Pronto.
1: Alô, alô, alô.
0: Beleza. Alô. Vamos pra agenda. Depois eu tento consertar aqui esse negócio. Tá dando B.O. aqui na hora da foto. Não tava antes, porque agora tá, né? Então, se não tava antes, não é pra continuar, né? É que a questão é eu lembrar de fazer quando o programa tá fora do ar. Que é tanto corre-corre, meus amigos. Vocês nem imaginam. Mas vamos lá. A gente consegue. A gente chega lá, né? Vamos pra agenda de hoje. Já já tem mais alô. Terça-feira, 26 de maio. Passados 146 dias do ano, faltando 219 para acabar 2026. Programa do Léo Lima, edição de 1860. Outono, lua crescente. Hoje é dia do revendedor lotérico. Dia nacional de combate ao glaucoma. Os santos do dia, São Felipe Neri, Santa Maria Ana de Jesus, Paredes e Flores. Os fatos históricos do dia 26 de maio. Em 1969, no programa Apolo, Apolo 10 retorna à Terra após um teste bem-sucedido de 8 dias de todos os componentes necessários para o primeiro pouso tripulado na Lua. E pousaram, né? Em 1972, Estados Unidos e União Soviética assinam o Tratado sobre Mísseis Antibalísticos. Em 1986, a Comunidade Econômica Europeia adota a bandeira europeia. Vamos falar agora dos aniversariantes de hoje. Quem tá de idade nova? Nós temos aqui um espaço para você parabenizar. Quer parabenizar alguém? Quer mandar um feliz aniversário? Você pode gravar um áudio, mandar aqui pra mim que a gente reproduz o seu áudio. 81999-23300. Não, Léo, eu tenho vergonha, mas você pode falar, eu falo. Manda um texto aí que eu falo. Parabenizar aí o aniversariante do dia. E também nós temos aqui uma brincadeirinha que a gente faz diariamente, que é o de quem é essa voz. Eu tô pensando até em acabar com essa brincadeira e lançar uma outra depois, tá, gente? Né? O que vocês acham? Lança uma outra brincadeira? Hã? Eu pensei numa pesquisa, todo dia uma pesquisa no lugar desse de quem é essa voz. Fazer uma pesquisa, todo dia uma pesquisa. Né? Não sei, vocês que dizem aí. Mas a gente coloca aqui vozes de personalidades aniversariantes do dia. Você escuta, se você sabe quem é ou acha que sabe, dá o teu palpite. Só não vale olhar no Google.
2: 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De quem é essa voz?
3: Quando eu fui fazer minha primeira comunhão, eu me lembro, eu tinha 8 anos, minha mãe mandou fazer uma roupinha branca para mim, velinha branca, sapato branco. A bem da verdade, eu quase me tornei invisível. Mas aí eu fui para a igreja e tal, e vendo aquele harmônio, aquele órgão, aquela coisa toda, me deu vontade de tocar o órgão, mas no Nordeste era difícil. O órgão que eu

0: que eu encontrei para tocar mesmo foi órgão de suspensório, que é a sanfona. Mas eu vou tocar uma música, o que se pode fazer com a sanfona, porque a sanfona é um instrumento, como eu disse, era um tanto ou quanto negligenciado, mas é um instrumento riquíssimo, e é um instrumento que é feito o Brasil, em se plantando tudo de Johann Sebastian Bach, a tocata em ré menor.
1: De quem é?
0: De Johann Sebastian Bach, a tocata em ré menor.
1: De quem é? De quem é essa voz?
2: Também minha tia mandava minha irmã e eu procurarmos moleques da rua, na rua onde nós morávamos, pelos becos e pela rua, procurando meninos para ensinar catecismo. Nós levávamos turma de 10, 12 para nossa casa, preparávamos para a primeira comunhão. Depois que aquela turma estava pronta, nós preparávamos outra turma.
1: 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De quem é essa voz?
3: Claro, o dinheiro é importante, né? Mas nós não fazíamos para vender. A gente fazia de bom gosto, era coisa de bom gosto. Desculpem, não é choque de geração nem nada. É que realmente existe uma diferença muito grande para as músicas de hoje, né? É. E o sucesso acontecia normalmente. Veja você, eu cantei uma BR3 em 1970, onde eu era a única pessoa desconhecida daquele festival. É bem verdade que os concorrentes não eram lá muito fortes. Era Tom, Vinícius...
4: Poxa, desculpa.
3: Eu fui a zebra, claro, a grande zebra daquele festival. Né? E nem eu acreditei, foi difícil cair a ficha. Mas é que eu estava trazendo uma série de coisas novas na época, né?
1: 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De quem é essa voz?
5: Quem são as personalidades de hoje, hein? Você sabe? A primeira voz, um músico, fez muito sucesso. Ele nos deixou em 2006. Tocava um acordeon lá, meu amigo, incrível. A segunda voz é de uma religiosa, que virou santa. Ela nos deixou em 1992. Quem é? Quem é essa religiosa brasileira? E a terceira voz é de um ator e cantor. Ele está completando hoje nada mais, nada menos do que 96 anos. Ator e cantor, 96 anos. Vou dar outra dica. Ele esteve domingo passado lá no Domingão com o Huck, no programa do Luciano Huck. Quem é? Você sabe? 81999-2033-00. Participa!
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5: Outras personalidades aniversariantes de hoje, o cantor brasileiro Evaldo Braga estaria aniversariando. Ele morreu em 1973. A atriz Maria Clara Gueiro está aniversariando. A atriz e apresentadora Mariana Xavier. A nossa ouvinte Eusébia Simões, lá de Jurema. Está aniversariando hoje, né, Eusébia? Parabéns para você, Eusébia, parabéns, tudo de bom, viu? Hoje é aniversário também da cidade de Brejo da Madre de Deus, 275 anos, né? A cidade, nós estamos por lá em algumas emissoras, né? Deixa eu pegar aqui a minha listinha, é porque a lista é grande, e aí eu não tenho como lembrar de todas. Mas como a gente tem uma colinha, né? A gente vai aqui e olha rapidinho. Cadê? Quando a gente achar também, né? Deixa eu ver se eu acho fácil aqui. Deixa eu mandar aqui um bom dia para os nossos ouvintes que estão acompanhando o programa do Léo Lima pela rádio Web Amadeus, lá de Brejo da Madre de Deus. E nós estamos também nas páginas do Facebook. Aqui, ó, da rádio... Cadê as páginas aqui da... Peraí, que é muita gente. A Rádio Nova FM, lá de... Cadê? Lá de Fazenda Nova, Brejo da Madre de Deus, na página do Facebook. Muito obrigado pela audiência de vocês. Também no blog Fazenda Nova Online, blog Fazenda Nova Online e o blog Brejo Notícias, blog Brejo Notícias. Então... Um abraço, amigos aí de Brejo da Madre de Deus, 275 anos hoje. Um abraço, prefeito Roberto Asfora, aí de Brejo, um grande abraço. Um abraço aí pro Matheus, um abraço pro meu amigo Matheus Asfora, Robertinho Asfora também, que é vereador do município. Um grande abraço. Encontrei Matheus agora na Paixão de Cristo, Nova Jerusalém, né? Um abraço para vocês, Cláudio Asfora também,

0: Um abraço, secretário executivo de turismo aqui de Pernambuco. Um grande abraço para toda a família aí, a família Asfora. Intervalo, a gente volta já com o nosso programa, como sempre, né? Você sabe, cheio de atrações, só para você. Às vezes é preciso ser paciente e esperar que o tempo passe para perceber como certas decisões foram as mais acertadas. Bom dia!
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0: Olha a hora, 7:33.
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0: Estamos ao vivo, até às 8 da manhã com o programa do Léo Lima. Já tem professor Eliabe Serafim no Momento Capital Humano. Daqui a pouco o personal trainer Inácio Neto. Já a nossa fisioterapeuta pélvica, doutora Juliana Bonani. Daqui a pouquinho. Sim, o doutor Rodrigo Guerra, nosso advogado, especialista em direito de família e sucessões. São os nossos especialistas desta terça-feira. Quer participar com a gente? Você pode mandar sua mensagem aí, manda sua mensagem. 81-DDD-999-20-3300. 81-999-20-3300. Manda tua mensagem de áudio, mensagem de vídeo, pode mandar foto. Quiser mandar alô pra alguém, fazer uma reclamação, um apelo, uma denúncia, é o mesmo número, tá bom? 81-DDD-999-20-3300. Peraí. Vamos mandar mais alô? Cadê a vinhetinha? Vamos lá, vamos mandar alôzinho.
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0: Alô?
4: Alô?
5: Alô?
0: Alô?
5: Alô?
0: Alô? Alô? E tome chuva, misericórdia, e tome chuva. Tá chovendo agora. Deixa eu mandar um bom dia pro Rafael Josino, tá por aqui. Um abraço aqui pro meu amigo Lizarbe, Rádio Sim FM de Glória do Goitá. Tá acompanhando o programa agora, nesse momento. Os ouvintes aí de Glória do Goitá acompanhando a gente pela rádio Sim FM, tá bom? Um abraço pra vocês aí. Deixa eu ver aqui, deixa eu dar uma passadinha no nosso zap. Tem umas mensagens mais antigas que chegaram mais cedo. A Hilda, no Encanto Igaraçu. Simval tá por aqui. Se Simval chegou, é porque tem música, né? Cadê o Simval? Vai, Simval!
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0: Pedrinho!
1: Um abraço, Léo, também um abraço.
0: Sim, não dá.
1: Eu vi também um abraço pro Yuri, pra sua senhora e pra sua filha. Priscila, todo ouvinte se deu um abraçado.
0: Um abração pra Reginaldo Manuel, Maria de Itacaratu, Edivaldo Cavalcante da Rádio Nova Barreiros, Ricardo Moura da Rádio Dreams, rapaziada da Central, da mídia, pra Linka Braga e seu maridão, Fernando, o Elton Lucas e o Lequinho, o Alisson.

0: Eita, pra Ana de Agrestina!
1: E pra mim, Caé!
0: Pra você, Lé!
1: Fifi, um beijo!
2: Valeu, valeu, Simval, valeu, Pedrinho! Beijo no coração de vocês aí, meus amigos.
3: Alô,
4: alô, alô,
3: alô,
4: alô!
2: Misericórdia, chuva, viu? 7h37, 7h37, 7h37 pelo horário de Brasília.

0: É triste porque já participou ontem ou antes de ontem, tá bom, gente? É porque realmente quando tem muita atração aqui no programa fica bem corrido e eu não posso encerrar o programa atrasado, né? Porque a gente tem um compromisso de horário com as emissoras, tá certo? Combinado? Não fica triste eu não colocar seu áudio. E quando tem vezes quando o Léo Lima fala muito também, termina dando bronca, né? Deixa eu ver aqui a Ângela de Itacaratu. Ela colocou, Léo, o homem da BR3 é Tony Tornado, cantor e ator e vida longa. Pronto, será? O MacGyver mandou áudio, cadê você, MacGyver?
1: Alô, Léo, tudo bem? Aqui chove muito. Eu acho que as vozes de hoje é Sivuca, Irmã Dulce e Tony Tornado. Será? Será? Manda um abraço pra Sival, Pedrinho, Macílio, Ana de Agrestina, Fátima, Dana Regina, J. França, Leninha, Ricardo Moura, Jô e Ana Nery, Alisson, Indingaraçu, beijo, Caroline e André, e pra você em família, aquele abraço, e pra todos, aquele bom dia, bom dia, bom dia, bom dia, tchau, Léo.
0: Tchau, MacGyver, sabe tudo, igual Ana Nery, o MacGyver, muito bem. Vamos lá. O Flávio Super Choque tá ligadinho com a gente, direto de Paranatama, Pernambuco. Ele e a esposa Alessandra, os filhos José e Maria. Um abraço aí pra vocês, tá? Valeu, Flávio. Pessoal da Rádio Paranatama FM, que beleza. Um abraço à cidade de Paranatama. A Maria Helena de Alterosa, Minas Gerais, também tá com a gente aqui. Valeu. Quem mais? Eita, foi mesmo? Vixe. Tá bom. Vamos lá. Quem mais aqui? Tá bom. Marcílio, o homem do tempo. Olha a chuva, Marcílio.
2: Bom dia, Léo Lima. Bom dia, Léo. Terçou, Léo. 26/5 aí, São Paulo agora sem chuva. Bastante nublado, Léo. Tá nublado demais. Mas tá gelado, Léo. 18 graus. Vai até 25. Um alerta aí de tempestade da tarde, mas vamos que eu chamo o programa Léo Lima, informação e prestação de serviço. Mandar um abraço aí pra esse irmão aí, Léo. Tem o J. França, Pedro Baus, tem a Linete, a Tina, tem o Sival, tem o MacGyver Produções, tem o Ricardo Moura da Rádio Dinamite e a professora Vera, você teve da Vera e Muribara. É isso aí, Léo. Vamos que vamos, porque tá frio, Léo. Estamos no outono ainda, Léo.
0: É, pois é. É, meu amigo, tá chuvinha aqui, viu? Que beleza. 7h40. O Jorge Queiroz, nosso ouvinte, ele diz aqui: bom dia, grande homem. A nossa imprensa só faz reclamar de segurança, mas não dão a solução. Pedem política nas ruas, prendendo os meliantes, 5 vezes em um ano, a solução modificar as leis. Mas entenda, a imprensa não pode fazer nada, o Jorge também. Eu tô aqui de mãos atadas, porque eu não sou vereador, nem sou deputado para fazer lei. Só quem pode criar lei, fazer alguma coisa, mudar o Código Penal, algo desse tipo, são os nossos políticos em Brasília, né? Então, a imprensa, a gente faz o que a gente pode fazer, é isso mesmo, reclamar, né? Mas, infelizmente, eu não crio lei, né? Tem cada lei sendo criada aí que é algo absurdo, né? As coisas bobas que a gente vê por aí na política, coisas desnecessárias. A galera tem que se juntar aí e modificar esse Código Penal que é arcaico, ultrapassado, né? Onde já se viu um cara ser preso, num caso aqui, 5 vezes, a mesma pessoa sendo presa, audiência custódia é solto, vai preso, audiência custódia é solto. Eu fico com pena dos policiais. Os policiais ficam enxugando gelo. Leva o camarada pra delegacia, quando chega lá o delegado, de novo! Aí vai pra audiência custódia, chega lá o juiz manda soltar. E aí, como é que fica? Difícil, né? É difícil. 7h41, bora seguir aqui. Daqui a pouco a gente manda mais alôzinho. Manda tua mensagem aí, 81999-203300. 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
3: 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Oi, eu sou Fabiola Altran e estes são os destaques de hoje. Ministro Flávio Dino, do STF, dá prazo de 10 dias para que o governo federal e os estados da Amazônia Legal apresentem um plano para combater as queimadas que podem ser provocadas pelo El Niño. Previsão do mercado financeiro para a inflação oficial do país, o IPCA, salta de 4,92% para 5,04% este ano, segundo o boletim Focus do Banco Central. Papa Leão XIV pede que os governos desacelerem e regulem o desenvolvimento de sistemas de inteligência artificial. De acordo com o

0: artífice, eles espalham desinformação e podem levar o mundo a uma guerra sem fim. Dois brasileiros entram em campo hoje pela sexta rodada da Libertadores da América. Às 7, o Mirassol pega o Lanús e às 9:30, o Flamengo recebe o Cusco. Já pela Sul-Americana, são três times nacionais. Grêmio e Montevideo City Torque e São Paulo e Boston River às 7 e Santos e Deportivo Cuenca às 9:30. Da Rádio 2, Fabiola Altran.
1: Valeu, Fabiola. Olha a hora, 7h43 pelo horário de Brasília. Bora seguir aqui, bora seguir. Quem vem, quem tá chegando?
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1: Professor Inácio Neto, bom dia.
3: Fala, Léo Lima. Bom dia, Léo. Bom dia a todos. Léo, a dica de hoje é sobre a importância da musculação no combate à obesidade, Léo. Nós sabemos, Léo, que hoje nós temos um número alarmante, né, de pessoas obesas, pessoas sedentárias, e sabemos que a obesidade é uma doença e que ela precisa ser combatida, né, com hábitos de vida saudáveis. Não só na questão da alimentação, mas também na prática regular dos exercícios físicos. E a musculação, ela tem um papel fundamental, Léo, né, no processo de emagrecimento. Porque através da musculação, né, você tem o processo de hipertrofia, que é o aumento da sua massa muscular, que consequentemente, para que possamos manter essa massa muscular ativa, existe um gasto calórico, né, que ele acontece não só durante o exercício, também pós-exercício. Então, assim, a queima de gordura corporal, ela tem a ser um pouco mais aumentada, né, com relação a atividades aeróbicas de baixa intensidade. Então, nós sabemos que a parte aeróbica, né, tipo corrida, uma caminhada, dependendo do grau de obesidade, ela não é tão aconselhável. Nós sabemos que tem outras práticas, né, de atividades aeróbicas que têm baixo impacto, mas dentro dos que nós conhecemos, né, de mais práticas mais regulares, né, tem a corrida, a caminhada, a bicicleta. Então, as pessoas que estão num processo de obesidade um pouco mais elevado, né, um grau de obesidade mais elevado, elas tendem a não praticar, né, essa parte aeróbica para não ter risco de lesões. Então, a musculação, Léo, ela vai fazer com que as pessoas, né, fortaleçam suas articulações, né, na questão da musculatura que reveste a articulação, diminuindo assim o risco de desconforto, né, e lesões articulares, bem como, né, esse aumento de massa muscular, que vai ser dentro da proporção da prática regular da musculação, fazendo com que as pessoas aumentem seu metabolismo, queimem mais calorias, e associado, né, a uma prescrição de alimentação saudável, vai potencializar assim, né, essa perca de gordura corporal, para que a pessoa assim saia desse grau de obesidade, né, para uma vida mais saudável. Ok, Léo? Essa é a dica de hoje. Caso alguém queira entrar em contato comigo, pelo meu Instagram, no arroba personal Inácio Neto, ou pelo meu WhatsApp, no 819-9641-4941. Eu sou personal trainer, trabalho com consultorias online através do aplicativo, e sou especializado em treinamento funcional e também treinamento para idosos. Um abraço a todos, Léo, e até a próxima, se Deus quiser.
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1: Professor Inácio Neto, aquele abraço. 7h46, meu amigo Jorge Queiroz aqui. Bom dia, grande homem. É cobrar de mudança. Se todos pressionar, ficar batendo o tempo todo, mudanças, e não colocar a culpa em quem não tem. Exatamente, mas acabei de defender aqui a polícia, né? A polícia faz o papel de prender. Eu converso com vários comandantes aqui de batalhão. Tenho um contato de vários comandantes aqui. E quando tem algum crime, algo desse tipo, algum delito, eu noticio lá no blog. Eu sempre pergunto: caramba, é complicado, hein? Pois é, quando chega lá o cara é solto na audiência de custódia. Fica difícil, né? A audiência de custódia é sempre muito complicada, né? Porque você realmente, um cara cometeu um delito pequeno, errou, beleza, errou, cometeu um erro, né? Então essa audiência de custódia, ela geralmente libera o camarada lá, até para evitar encher o que já tá cheio, né, o nosso sistema prisional. Por outro lado, tem aquelas pessoas que continuam praticando crimes reincidentes e são soltas também. Aí é o erro. Você errou, beleza, tu vai ser liberado, tu não vai errar novamente. Agora, se tu errou e é reincidente, né, aí fica complicado. É o caso da Deolane. Deolane foi presa aqui em Pernambuco, passou um tempo presa aqui, e aí foi presa novamente agora, okay. Ou seja, reincidente. E aí, mesmo a alegação aí de testemunho de uma criança, de menor, ela continua presa, né? Tem a reincidência. Mas alguns delitos, é o famoso enxugar gelo. Né? Os nossos... A...

0: Aquelas pessoas que vivem em situação de rua, estão entregues às drogas, né? É, comete algum delito, furta um pedaço de portão, furta isso, aí ela vai é presa, chega lá, é solta no outro dia. Aí no outro dia ela vai, de novo, de novo, de novo. Aí fica complicado, né, irmão? 7h48 agora, 7 da manhã, 48 minutos, cobrar dos nossos políticos. Vamos mudar o Código Penal, vamos resolver de uma vez por todas esse Código Penal antigo, arcaico, ultrapassado, ok? São 7h48 agora, 7h48 pelo horário de Brasília. Vamos acionar aqui o nosso advogado.
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0: Chama aqui o doutor Rodrigo Guerra, nosso advogado de família e sucessões. Tem uma pergunta aqui, doutor, ouvinte. A gente não identifica o ouvinte. Bom dia, Léo. Minha dúvida para o doutor Rodrigo é que eu engravidei a pessoa com quem estava saindo, mas decidimos que não vamos nos juntar. Acontece que ela está pedindo muito dinheiro na gravidez e eu não consigo arcar com tudo isso. O que é que eu faço? Doutor Rodrigo Guerra, bom dia.
2: Bom dia, Léo Lima. Tudo bem com você, meu
0: Tudo
2: amigo?
0: bem, doutor?
2: Bom dia a todos que estão nos ouvindo nessa terça-feira de manhã. Bom começo de semana a todos. E, Léo, o que é que ocorre quando acontece uma situação dessa, de engravidar uma pessoa que você não vai ter um relacionamento sério, né? Às vezes é um único encontro e acaba engravidando. São inúmeras situações, mas de toda forma, você engravidou e tem que assumir, né, dali em diante. Esse nascituro. Você vai ter muitos gastos com a preparação da gravidez, principalmente com gastos médicos, de proteção à mãe, de proteção ao bebê. E quando começa a surgir esses pedidos, né, de ajuda que excedem o seu limite, mas isso ainda não está judicializado, qual é a orientação jurídica? Você, pai, entre com uma ação de oferta de alimentos. Você vai levar para a justiça o que você entende que é o seu limite para você contribuir com a gravidez. Muitas vezes a pessoa quer pedir o céu, mas o outro não pode entregar. E, infelizmente, né, seria o melhor dos mundos, toda a proteção financeira, tanto para a mãe como para o bebê. Mas se não tem essa condição financeira, você também não pode se prejudicar a ponto de se endividar. E aí você pode entrar com ação de oferta de alimentos. É uma oferta de alimentos gravídicos, né? Ela ainda está grávida, o bebê ainda não nasceu, mas você oferta o valor que você tem condições de arcar com esse custo da gravidez. E aí, numa ação de alimentos, ela vai apresentar a defesa dela. E a justiça vai observar as suas possibilidades e a necessidade do bebê, da gravidez, né? Que o bebê ainda não nasceu, perdão. De toda forma, o magistrado ou a magistrada vai colocar o valor a ser pago em cima dessa possibilidade e necessidade. Não quer dizer que o valor dos custos da gravidez tem que ser todos pagos por ele. Mas ele precisa mostrar que o que ele consegue pagar é somente até aquela quantia, somente até aquele valor. Então, por isso, o melhor é ele entrar com uma ação de oferta de alimentos, viu? Espero ter tirado a dúvida e estarei por aqui na próxima terça. Obrigado, Léo.
0: Nós que agradecemos, doutor Rodrigo Guerra, nosso advogado especialista em direito de família e sucessões, prestando serviço. Que beleza, né? 751, 751. Olha quem está aniversariando hoje. A nossa ouvinte Célia de Agrestina. Oi, Célia!
3: Oi, bom dia, bom dia, bom dia para todos que estão na escuta, para você, Léo, bom dia, que Deus nos ajude nesta manhã, louvado seja Deus, esta manhã de bênção, de paz, aqui está garoando, Léo, está chovendo, mas louvado seja Deus por tudo, né, Léo, um abraço aí, Léo, para Priscila, para o Yuri, a palavra de
0: Obrigado.
3: você, que Jesus lhe abençoe nesta manhã,
0: Obrigado.
3: fortemente, viu, Deus nos ajude, hoje estou soprando a velhinha, Léo, ficando
0: Ei!
3: mais experiente, né? Louvado seja Deus. E quando a gente fica mais fã a mais, muitas das vezes nós estamos ficando velha, mas não é, Léo. É
0: Isso,
3: ficando
0: isso.
3: experiente.
0: É isso
3: Louvado seja
0: aí.
3: Deus diante de Deus. Estou fazendo 60 anos hoje para a glória de Deus.
0: Parabéns.
3: E muito bom, Léo. Muita saudade, né, Léo? Eu, meu

0: Sonhei ter uma filha, Léo. Veja só, eu sonhei ter uma filha e Deus me deu essa menina, Léo. Mas, para a glória de Deus, perdi essa filha com 24 anos, na flor da idade. Mas eu te digo uma coisa, Léo. Estou realizada de tudo que fiz, Léo, para essa menina, porque tudo que essa menina quis, Léo, foi feito. Sonhei era casar, casou, viajava, tinha tudo nas mãos. Eu, como mãe coruja, dava tudo para essa menina, Léo. E esta menina, Léo, Jesus achou por um mundo e guardar essa menina. 24 anos. Louvado seja Deus. Mas é um privilégio, né, Léo? Ser pai, ser mãe, que nós possamos amar mais, dar mais para eles, ser mais presente diante deles, né, Léo? Não sei por que estou falando isso nesta manhã, Léo. Mas Jesus sabe todas as coisas, Léo.
1: Sabe, sabe
0: Muitas das
1: sim.
0: vezes nós temos um filho, ele precisa de abraço, carinho, simplesmente um olhar, como você diz mesmo, que nós possamos tudo, Léo. Nesta manhã, ser uma mãe presente, um pai presente, estou realizada diante de tudo que fiz por essa menina, Léo. É uma saudade, né? Porque hoje ela me presenteava, ela me abraçava e a gente trocava carisma, mas as coisas, Léo, não é como a gente quer, e sim como nosso Deus quer.
1: É isso.
0: Glória a Deus, e Deus quis assim, assim foi, Léo. Jesus abençoe a todo que está na escuta e um abraço para todos nesta manhã, Léo. Deus nos ajude. Muita saudade, tem, né, Léo? Mas Deus é lindo. Deus disse: Eu irei para o Pai e vos mandarei o Consolador.
1: É
0: E eu
1: isso.
0: sinto a presença de Deus, Léo. Sinto o nosso Deus me consolando. É isso que me conforta, Léo.
1: Amém.
0: Louvado seja Deus, Léo.
1: Amém, Célia. Que você tenha um dia abençoado por Deus, não só hoje, mas todos os dias de sua vida. Que você curta o seu aniversário de 60 anos, tá? Parabéns para você, felicidades na sua vida, Célia. Muito obrigado, tá? Obrigado por estar sempre participando aqui do nosso programa. 7h54, 7h54, pelo horário de Brasília. Vamos falar de saúde agora?
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1: E pergunta aqui de ouvinte para a doutora Juliana, diz aqui, ó, doutora Ju, eu tive meu primeiro filho há 2 meses, mas estou me sentindo flácida, sem controlar o xixi, uma sensação de peso na pelve. É normal, doutora Juliana? Bom dia!
3: Bom dia, Léo. Bom dia, ouvintes. É sempre um prazer estar aqui falando com vocês e para vocês sobre saúde íntima. É muito comum, sim, após a gravidez, a mulher sentir uma certa flacidez na musculatura íntima, né? Dificuldade na relação, dificuldade em esvaziar completamente a bexiga. Você tem que lembrar que esse útero, ele cresceu e multiplicou de tamanho, né? Várias vezes e está numa condição agora de voltar ao normal, né? A biomecânica, todos aqueles órgãos que estão ali dentro, eles se reorganizaram para aquele aumento do útero e agora eles estão voltando ao normal, assim como as funções durante a gestação, quando esse útero, ele está aumentado, a bexiga ela fica mais comprimida. Então é normal, sim. Geralmente as gestantes, durante a gestação e quando a barriguinha está maior, ela vai muitas vezes ao banheiro, né? E não é um problema urinário. É uma reorganização por conta daquele crescimento, crescimento do bebê, crescimento do útero. Então tudo isso vai voltar ao normal, mas tem que ter muita paciência. Porque não foi do dia para a noite que esse útero cresceu. E não é do dia para a noite que você vai voltar a ter essas mesmas funções. Lógico que tem algumas coisinhas que a gente pode fazer para ajudar isso, né? E tem a ver com a musculatura íntima. O assoalho pélvico, que é a musculatura que sustenta e que suporta todos esses órgãos, ele tem um papel muito importante. E esse papel, ele vai justamente de sustentar, de controlar, de conter e de equilibrar. Então, precisa sim lembrar que existe uma musculatura lá embaixo que fica mais molinha durante a gestação, justamente para facilitar o parto, mas que uma vez passada essa fase, precisa lembrar de contrair, precisa lembrar de treinar essa musculatura.
1: Perfeito. Doutora Juliana, muito obrigado. Muito obrigado. Até a próxima semana.
3: Eu que agradeço, Léo. E quem tiver dúvida dos ouvintes, pode mandar. que a gente responde.

0: por aqui na próxima semana.
1: É isso aí, doutora Juliana Bonani. Tem alguma pergunta? Ela é fisioterapeuta pélvica. Manda pra cá aqui, manda pra cá que tá com dificuldade de fazer xixi, tá com dificuldade de fazer o número 2, né? Faz força, tá sentindo dor, quer tirar uma dúvida, né? Então, doutora Juliana Bonani tá aqui todas as terças-feiras prestando serviço. Um alô aqui pra Melo, o Rodrigo. Alô, Rodrigo, um abraço pra você aí no Complexo Administrativo da Prefeitura do Jaboatão. Ele é o encarregado aí do pessoal dos Serviços Gerais. Um grande abraço, Rodrigo. Lucilene Sobral, bom dia. Ivan Silva, bom dia pra você também. O pessoal da Braginfor, bom dia. O Leonardo Léo. Alô, Leonardo Léo. Aquele abraço pra você. Tudo de bom. Valeu, muito obrigado. 7h58.
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1: Seguinte, a gente tá com o horário estourado. Antes do professor Eliabe Serafim, a gente vamos fazer o seguinte, tá? Eu vou encerrar o programa nas emissoras de rádio por conta do horário. Eu tô com o horário estourado e não fica legal também cortar o professor Eliabe no meio aqui, né? Até porque a gente tá com o horário estourado, né? Tivemos algumas participações diferentes hoje aqui e a gente teve que comentar um pouquinho mais, né? Em breve estaremos com o programa com mais tempo, né? Em breve. Quando, Léo? Não sei, mas em breve a gente chega lá, tá bom, gente? Então, eu vou encerrar o programa nas emissoras parceiras, tá certo? Vou encerrar o programa. Deixa eu só dar um recado antes de encerrar. Tem um recado aqui do professor Eliabe Serafim, para quem tá no rádio ouvir o que eu vou falar, que vai ter uma roda de conversas, riscos psicossociais, como implementar e monitorar. Amanhã, das 18h30 às 21h, na UNIFG Boa Vista, sala 19, terceiro andar. Então, na Avenida Governador de Lima Cavalcante, número 110, Boa Vista, Recife. Então, quem quiser participar, né, pode pedir para mim aqui, inclusive tem um card aqui, que tem um QR Code para você se inscrever, tá certo? Vai estar o professor Eliabe, vai estar a psicanalista clínica Ana Paz e o consultor de DP, Wilton Santos. Tá ok? Roda de conversas, riscos psicossociais, como implementar e monitorar. Eu vou encerrar o programa nas emissoras. Amanhã tem mais, 7h, a gente continua aqui para ouvir o professor Eliabe Serafim nas redes sociais. Tá bom, gente? Até amanhã.
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0: 8:03.
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1: Hora certa!
2: 8 horas e 10 minutos.
3: Bom dia.
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6: Muito bem, a partir de agora está no ar o Jornal Rádio News. Informação em primeiro lugar. Brasil e o mundo passam aqui na sua rádio favorita. Sejam bem-vindos.
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7: Previsão do tempo para terça-feira, 26 de maio de 2026. Região Centro-Oeste. Em Brasília, capital federal, o dia vai ser de céu com muitas nuvens, mas sem chuva. Os termômetros registram mínima de 17, máxima de 26 graus. A umidade relativa do ar gira em torno de 85% a 40%. Em Cuiabá, Mato Grosso, a terça-feira vai ser de céu com muitas nuvens. A temperatura mínima é de 22 e a máxima de 33 graus. A umidade relativa do ar é de 70% a 40%. Região Nordeste, Maceió, Alagoas, vai ter uma terça-feira de céu encoberto com possibilidade de chuva isolada. A temperatura mínima é de 25 graus e a máxima de 29 graus. Umidade relativa do ar vai de 90% a 60%. Brejo da Madre de Deus, Pernambuco, festeja aniversário com o céu repleto de nuvens. Temperatura mínima é de 19 e a máxima de 29 graus. Umidade do ar varia de 100% a 45%. Região Norte. Em Manaus, Amazonas, o dia vai ser de céu com muitas nuvens e pancadas de chuva e trovoadas isoladas. Temperatura mínima é de 24, a máxima de 30 graus. Umidade do ar é de 94 a 74%. Tupirama, Tocantins, comemora aniversário nesta terça-feira, sob um céu de muitas nuvens. A temperatura mínima é de 21, a máxima de 35 graus. Umidade relativa do ar é de 70 a 30%.

0: Região Sudeste. Em São Paulo, capital, a previsão é de céu com muitas nuvens e possibilidade de chuva isolada. Os termômetros registram mínima de 15 e máxima de 25 graus. Umidade relativa do ar vai de 100 a 50%. Maricá, Rio de Janeiro, celebra mais um ano de fundação com muitas nuvens, com pancadas de chuva e trovoadas isoladas. Temperatura mínima é de 19 e a máxima de 27 graus. Umidade relativa do ar é de 90 a 50%. Região Sul, em Curitiba, Paraná, o dia vai ser de céu com muitas nuvens e pancadas de chuva e trovoadas isoladas. Termômetros registram mínima de 13 e a máxima de 20 graus. Umidade relativa do ar oscila entre 100 e 70%. Uruçanga, Santa Catarina, sopra velhinhas com céu repleto de nuvens e pancadas de chuva e trovoadas isoladas. Os termômetros registram mínima de 15, máxima de 22 graus e a umidade relativa do ar fica entre 100 e 70%. Você ouviu a previsão do tempo para terça-feira, 26 de maio de 2026, com informações do IBGE, cidades e do Instituto Nacional de Meteorologia, IMET.
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2: A crise do Banco Master não colocou em risco o sistema financeiro nacional, segundo o Banco Central, que divulgou o relatório nesta segunda-feira. De acordo com o documento, não há risco relevante para a estabilidade financeira. A rentabilidade do sistema permaneceu praticamente estável no segundo semestre do ano passado, o que demonstra resiliência. Além disso, os testes de estresse e de liquidez demonstraram a robustez do sistema bancário. A liquidação extrajudicial do conglomerado Master não gerou efeitos sistêmicos no sistema financeiro nacional, de acordo com o Banco Central. Os clientes ressarcidos pelo FGC, Fundo Garantidor de Créditos, levaram os recursos principalmente para instituições financeiras de maior porte e relevância. O Banco Master foi liquidado em novembro do ano passado pelo Banco Central, após as fraudes descobertas pela Operação Compliance Zero, que ainda resultou na prisão de Daniel Vorcaro, dono da instituição.
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3: A partir de hoje, os trabalhadores podem consultar o saldo do FGTS disponível para renegociação de dívidas no novo Desenrola. A medida vai permitir o uso de até 20% do saldo do Fundo de Garantia do Tempo de Serviço ou até R$ 1.000, prevalecendo o maior valor para amortizar ou quitar dívidas em atraso. Entre os débitos que podem ser incluídos no novo Desenrola estão os de cartão de crédito, cheque especial e crédito direto ao consumidor. Segundo o governo federal, a adesão será feita diretamente pelas instituições financeiras depois que o interessado liberar a autorização no aplicativo do FGTS. Podem aderir ao novo Desenrola os trabalhadores com renda mensal de até R$ 8.105. As instituições financeiras terão um prazo estimado de até 30 dias para formalizar os contratos e registrar as informações nos sistemas da Caixa Econômica Federal. A Caixa, por sua vez, fará a transferência direta do valor do fundo à instituição financeira após a validação do contrato, não sendo necessário comparecer às agências bancárias para concluir a operação. O trabalhador vai poder usar os recursos de contas ativas e inativas do FGTS, com prioridade para contas inativas. A estimativa é de que até R$ 8 bilhões do Fundo de Garantia possam ser usados para renegociação de dívidas por meio do programa. Além da liberação do FGTS para o novo Desenrola, nesta terça-feira, 26 de maio, mais de 10,5 milhões de trabalhadores vão receber os valores residuais do saque aniversário, liberados desde o fim do ano passado. O desbloqueio adicional estimado é de R$ 8 bilhões e 400 milhões. Os depósitos vão ser feitos automaticamente nas contas cadastradas no aplicativo do FGTS.
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4: Quando a figurinista de moda Natália Menezes escolheu ter mais um cachorro, ela resolveu adotar um bichinho com deficiência. Foi aí que ela conheceu o seu novo amigo. Ele estava há quase 4 anos em um abrigo, após ter perdido um olho e parte da mandíbula em um atropelamento.
5: Esses precisam muito mais de ajuda do que, por exemplo, se eu for adotar um parecido com o Charlie de novo, entendeu? É muito mais fácil. Tanto que o Fini, é o melhor cachorro do mundo, todo mundo ama o Fini, mas ninguém adota o Fini, entende?
4: A Prefeitura de Belém está em alerta com o aumento no abandono de animais nas entradas do Hospital Municipal Veterinário Agavete e da Clínica de Triagem Veterinária.

0: Binária. Apenas em abril, 24 gatos foram deixados nas unidades da rede pública municipal. Na última sexta-feira, dia 15, mais 10 felinos foram abandonados em frente ao hospital veterinário. Vários deles colocados em caixas de papelão e expostos ao relento durante a madrugada. Para ajudar um abrigo de animais, Helena Silveira, sócia de pet shop, abriu as portas de casa para o Otto, que estava com a pata machucada.
1: Acabou pegando um amor danado e o Bob, ele é muito grato. O gato agora já tá idosinho, carinha branca, mas corre tudo com as três patas, vive muito bem.
0: Após analisar os animais que foram abandonados na frente dos hospitais, os especialistas da SEPDA constataram que eles tinham sinais claros de que viviam em ambientes domésticos antes de serem deixados nas unidades municipais. Além da fiscalização, a Prefeitura de Belém vem investindo em campanhas educativas e iniciativas voltadas ao acolhimento dos animais resgatados. Somente nas feiras de adoção promovidas pela SEPDA, cerca de 15 animais, entre cães e gatos, já ganharam novos lares.
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3: Já foi recolhida parte dos documentos históricos do antigo prédio do Instituto Médico Legal na região central do Rio de Janeiro. Entre os materiais do acervo histórico, foram retirados 196 livros do prédio, desativado desde 2009. O trabalho, realizado pelo Arquivo Público do Estado, abrangeu livros de registros de entrada e saída de corpos de 1960 até 1990, plantas do edifício e fotografias da inauguração do prédio. Uma nova etapa da retirada dos arquivos está prevista para a primeira quinzena de junho. Segundo o Ministério Público Federal, que ajuizou a ação desde o ano passado para assegurar a preservação do patrimônio documental do IML, a operação de recolhimento nessa quinta-feira ocorreu após moradores da vizinhança registrarem imagens de parte do acervo sendo descartada. Além do descarte indevido, inspeções identificaram um cenário crítico de degradação com documentos expostos à umidade, infiltrações e à ação do tempo. O antigo Instituto Médico Legal abriga um dos mais relevantes conjuntos documentais sob guarda do Estado do Rio de Janeiro, reunindo cerca de 440 mil itens iconográficos e quase 3 mil metros lineares de documentos produzidos pela Polícia Civil entre as décadas de 1930 e 1960. Parte desse material pode conter informações sobre desaparecidos políticos e violações de direitos humanos cometidas durante a ditadura militar. Toda a documentação recolhida está agora em processo de tombamento junto ao IPHAN, Instituto do Patrimônio Histórico e Artístico Nacional.
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4: O Tribunal do Júri do Rio de Janeiro retomou o julgamento do ex-vereador Jairinho e de Monique Medeiros, acusados pela morte do menino Henry Borel. A decisão ocorre após o Superior Tribunal de Justiça rejeitar um recurso da defesa que tentava anular provas do processo. Os advogados de Jairinho alegavam supostas irregularidades na cadeia de custódia e questionavam anotações do legista. No entanto, a justiça entendeu que não há ilegalidades capazes de invalidar as provas, afastando a possibilidade de um novo adiamento e dando prosseguimento à fase final do júri.
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4: O cofundador da empresa de inteligência artificial Anthropic, Christopher Olá, discursou no Vaticano e fez um alerta contundente sobre o setor. Ele afirmou que o desenvolvimento da IA não pode ficar restrito apenas às mãos das grandes empresas de tecnologia, as chamadas Big Techs. A declaração ocorreu pouco antes da apresentação da primeira encíclica do Papa Leão XIV, focada justamente na ascensão da inteligência artificial. O evento reforça a preocupação global com a ética, a transparência e o impacto social das novas tecnologias no cotidiano da humanidade.
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4: A semana em Brasília começa com os holofotes voltados para a Câmara dos Deputados, que entra na reta final para decidir sobre o fim da escala de trabalho 6x1. A proposta de emenda à Constituição sugere a redução da jornada para 36 horas semanais, com um prazo de transição estipulado em 10 anos. A medida tem gerado intensos debates e forte repercussão nas redes sociais, dividindo opiniões entre trabalhadores e o setor patronal. Lideranças políticas tentam alinhar um acordo para a votação, enquanto enfrentam pressões de diversas frentes para alterar ou até mesmo retirar o texto de pauta.
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4: 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Ela é a única dor que não tem remédio que a faça parar de doer. 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

0: 8:24.
1: Bom dia.
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3: 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Estamos de volta e agora vamos falar de esporte aqui no Jornal Rádio News.
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4: E Dorival Júnior segue sem vencer em seu retorno ao São Paulo. No último sábado, o tricolor recebeu o Botafogo e empatou por 1-1 pela 17ª rodada do Brasileirão. O golaço de empate, marcado por Barreira, saiu já na reta final, aos 45 minutos da etapa final. Luciano abriu o placar ainda nos 3 de jogo. O São Paulo volta a campo contra o Boston River nesta terça-feira às 19 horas, horário de Brasília, pela Sul-Americana. Enquanto isso, também pela Sula, o Botafogo visita o Caracas. A bola rola na quarta, no mesmo horário.
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4: E o Grêmio venceu o Santos por 3-2 de virada pela rodada 17ª do Campeonato Brasileiro. O jogo aconteceu no último sábado em Porto Alegre. Gabriel Barbosa marcou os gols santistas e Carlos Vinícius buscou o empate duas vezes. TT fez o da virada gremista. Os dois gols do Santos aconteceram após falhas de Caio Paulista e Enamorado. Os jogadores da equipe gaúcha perderam a bola no campo de defesa e o alvinegro aproveitou. Os times têm compromisso pela Sul-Americana nesta terça. O Grêmio encontra o Torque às 19 horas e o Santos encara o Desportivo Cuenca às 21h30, ambos pela última rodada da fase de grupos.
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4: E o Palmeiras aproveitou a expulsão de Carrascal, venceu o Flamengo por 3-0 e aumentou a vantagem na liderança do Brasileirão. Os gols no Maracanã foram de Flaco Lopes, Alan e Paulinho, acalmando a tensão que cercou o Palmeiras na última semana por causa da derrota na Libertadores para o Cerro Porteño. Pela Libertadores, o Fla encara o Cusco nesta terça às 21h30. O Palmeiras precisa confirmar a classificação ao mata-mata contra o Júnior Barranquilla na quinta às 19 horas.
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5: O número de exames para detecção do glaucoma pelo SUS ultrapassou a faixa dos 12 milhões. Os dados registrados pelo Conselho Brasileiro de Oftalmologia entre 2019 e 2025 apontam um crescimento de 65% do número desses exames. No entanto, esse aumento não é igual para todas as regiões do Brasil. Segundo a entidade, enquanto o Sudeste lidera com 115%, o Nordeste está na outra ponta com 36%. Em números absolutos, São Paulo aparece com mais de 3,3 milhões de exames realizados, enquanto o Amapá registrou apenas 401 procedimentos pelo Sistema Público de Saúde no mesmo período. A partir de informações oficiais do SUS, o Conselho Brasileiro de Oftalmologia observou os dados referentes aos exames específicos, campimetria, curva de área de pressão ocular, gonioscopia e teste de provocação do glaucoma. Considerado a maior causa de cegueira irreversível no mundo, o glaucoma é uma doença silenciosa que danifica o nervo óptico devido à alta pressão ocular. Segundo a oftalmologista Núbia Vanessa,

0: A detecção precoce depende de exames específicos.
1: É uma doença irreversível, sem sintomas, e o paciente só é diagnosticado numa consulta com um médico oftalmologista para poder avaliar o nervo óptico e a pressão ocular. O médico vai fazer o acompanhamento através de exames, consultas periódicas, que podem ser feitas a cada 6, a cada 3, a cada ano, de acordo com o estágio do glaucoma.
0: A professora Helena Rita perdeu a visão aos 15 anos. Ela conta que isso ocorreu...
1: Tem que ser feitos a cada 6, a cada 3, a cada ano, de acordo com o estágio do glaucoma.
0: A professora Helena Rita perdeu a visão aos 15 anos. Ela conta que isso ocorreu graças a um glaucoma adquirido após o tratamento da catarata.
2: E os médicos levantam a hipótese de que esse glaucoma pode ter sido resultado de um processo inflamatório da cirurgia que eu fiz para retirar a catarata. Que antigamente não era com laser, era um processo que eles chamavam de raspagem. E ele diz que esse processo pode ter desencadeado o glaucoma. Então, o meu glaucoma apareceu ainda na infância, quando eu tinha por volta de 6, 7 anos.
0: O diagnóstico precoce é a chave para evitar a cegueira. É importante destacar que o SUS oferece acesso a diversos medicamentos utilizados no tratamento da doença, incluindo o fornecimento gratuito de colírios, bem como procedimentos cirúrgicos quando necessários.
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4: Atenção, contribuintes! A entrega da Declaração do Imposto de Renda 2026 e a Declaração Anual do MEI entraram na última semana. O prazo final estipulado pela Receita Federal se encerra nesta sexta-feira, dia 29 de maio, e não haverá prorrogação. Quem é obrigado a declarar e perder a data estará sujeito ao pagamento de multas e restrições no CPF. Especialistas recomendam que os cidadãos não deixem o envio para a última hora, evitando assim possíveis instabilidades no sistema devido ao alto volume de acessos.
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4: Um acidente trágico tirou a vida de uma jovem em São Lourenço da Mata, na região metropolitana do Recife. Ana Carolina Ferreira morreu após cair de uma caminhonete em movimento e ser atingida por um ônibus que vinha logo atrás. Imagens de câmeras de segurança da região registraram o momento exato da fatalidade e testemunhas relataram que a vítima teria se jogado do veículo. A Polícia Civil de Pernambuco isolou a área e já iniciou as investigações para esclarecer as circunstâncias exatas do caso.
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4: O desrespeito ao tempo dos clientes pode custar caro para uma agência bancária em Poços de Caldas, Minas Gerais. O PROCON local identificou o descumprimento da lei municipal que estabelece a espera máxima de 15 minutos para atendimento nos caixas. Devido à infração registrada, a instituição financeira está sujeita a uma multa, que pode chegar a R$80 mil. O órgão de defesa do consumidor reforçou que as fiscalizações continuarão rigorosas para garantir que os direitos da população sejam respeitados.
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4: A Polícia Militar do Distrito Federal prendeu um homem de 60 anos suspeito de sequestrar uma mulher e mantê-la refém. A vítima foi rendida e obrigada a dirigir o próprio carro sob ameaças por cerca de 30 minutos pelas ruas da capital. Em um momento de distração do criminoso, a mulher conseguiu fugir do veículo e pedir ajuda às autoridades locais. O suspeito, identificado como Antônio Erasmo de Oliveira, foi localizado e detido em flagrante com os pertences da vítima, sendo encaminhado para a delegacia.
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5: Uma situação de extrema tensão tomou conta da província de Ituri, na República Democrática do Congo. Moradores locais invadiram um hospital da região para exigir a liberação do corpo de um conhecido líder religioso, que faleceu em decorrência do vírus Ebola. Para conter a multidão revoltada, os militares precisaram intervir e realizaram disparos de advertência. O atual surto da doença, detectado em meados deste mês, já causou mais de 200 mortes no país, acendendo um alerta máximo nas autoridades de saúde internacionais.
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6: A Caixa Econômica Federal antecipou a liberação de R$8,5 bilhões para os trabalhadores que optaram pelo saque aniversário do FGTS e foram demitidos sem justa causa entre 2020 e 2025. Os créditos estão sendo realizados automaticamente nas

0: Contas bancárias cadastradas no aplicativo do Fundo de Garantia. Quem ainda não possui conta cadastrada poderá realizar o saque nos canais físicos de atendimento, como agências e lotéricas, garantindo um alívio financeiro importante neste início de semana.
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2: Um grave acidente envolvendo um ônibus e uma carreta deixou 8 pessoas mortas em Minas Gerais, gerando comoção. A colisão violenta resultou em uma explosão, transformando a rodovia em um cenário de destruição e desespero para os passageiros. Sobreviventes relataram momentos de puro terror durante a batida. Um dos passageiros contou que foi arremessado e escapou por pouco das chamas, já que a carreta atingiu justamente o lado do ônibus onde ele estava sentado. As autoridades seguem investigando as causas da tragédia.
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3: Essas foram as últimas de hoje do Jornal Rádio News. Voltaremos na próxima edição. 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
5: Quando eu partir, não temas a minha memória. Diga o meu nome sem hesitar. Reviva as fotos e os vídeos onde minha voz e meu riso ainda ecoam. Caminha pelos meus lugares favoritos, saboreia minhas comidas preferidas e canta as músicas que embalaram meus dias. Eu sei que vai doer. Essas lembranças te farão sentir a minha ausência como uma ferida aberta, uma dor crua que despedaça. Mas com o tempo, essa dor se tornará menos afiada, a ferida menos profunda e a ausência menos lancinante. E, um dia, essas memórias serão mais que dor. Serão a prova de que eu estive aqui, de que vivi e deixei marcas. Não reduza a minha vida ao momento da minha partida. Diga o meu nome, ouça a minha voz, visite o que amei, viva o que vivi. Dessa forma, mesmo na distância, ainda estarei aqui, bem ao teu lado.
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7: Oito e trinta e cinco.
8: Bom dia.
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Olá, amigos, que Deus abençoe grandiosamente a todos. Está no ar o programa A Bênção de Deus no Seu Lar, com seu amigo Elton Araújo, cada dia trazendo um ensinamento diferente. Nós estamos realizando uma série de mensagens falando sobre as obras da carne, um seminário onde está sendo apresentado ensinamentos bíblicos. E hoje nós iremos falar a respeito das porfias, que trata-se também de uma obra da carne, referem-se a rixas, disputas, discussões.

discussões, conflitos verbais intensos. Sendo assim, olha, precisamos ter um cuidado para que esta obra da carne chamada porfia ou porfias não esteja presente em nossas vidas, certo? A Bíblia deixa bem claro que a pessoa contaminada pelas obras da carne, esta pessoa não herdará o reino de Deus. Se você deseja a salvação após

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A mensagem de hoje fala a respeito das porfias, que trata-se de uma obra da carne. Porfia quer dizer rixas, disputas, discussões, conflitos verbais intensos, contendas de palavras. A porfia trata-se de uma obra da carne, e esta obra da carne compromete a salvação da pessoa. Sendo assim, nós precisamos entender o que a palavra de Deus nos orienta e como nós devemos proceder. Então, essa porfia tem muito a ver com a questão de contendas. Olha o que está escrito em Provérbios, capítulo de número 17, versículo de número 14. Como o soltar das águas é o início da contenda. Assim, antes que seja envolvido, afasta-te desta questão. Então a Bíblia já deixa bem claro, se afaste das contendas. E chega a comparar com o soltar das águas. Digamos que você tem uma represa, e essa represa automaticamente ela tem as comportas. Quando as comportas começam a ser abertas, certo? As águas começam a sair. As águas vão saindo aos poucos. Conforme as comportas vão abrindo, a força, a pressão, a velocidade da água vai aumentando, correto? Assim é comparado como o início da contenda. Aos poucos ela vai evoluindo, ela vai crescendo, ela vai ganhando uma massa de destruição. Se você observar as comportas, quando são abertas todas totalmente, a pressão da água que estiver na frente destrói, correto? Se tiver uma casa na frente, tiver uma plantação, o que tiver, a pressão daquelas águas ali irá destruir por completo. Por quê? Porque as comportas foram abertas na totalidade. Assim são as contendas. Se você não põe o limite, se você não cessa, quanto mais você vai contendendo, maior será o poder de destruição sobre a sua vida, sobre a sua família, sobre o casamento. Porque muitas famílias estão destruídas? Por causa das contendas, por causa dessa obra da carne chamada porfia. Olha o que está escrito em Provérbios, capítulo de número 20, versículo de número 3. Honroso é para o homem desviar-se de contendas, mas todo insensato é metido nelas. Aqui já deixa bem claro, honroso é para o homem desviar-se de contendas. Honroso é para a mulher desviar-se de contendas. Alguém quer contender? Alguém quer brigar? Alguém está faltando com respeito? Evite essa pessoa. Não fique perdendo tempo com as contendas. A Bíblia deixa bem claro que o insensato é quem irá cair nela. Você não tem que ficar discutindo com ninguém. Você não tem que ficar batendo boca com ninguém. Tem pessoas que quando você expressa para ela algo que é certo, ela entende e te respeita. Tem pessoas que por mais que você mostre que ela está errada ou que elas estão erradas, não adianta de nada. Pelo contrário, a pessoa fica pior. Sendo assim, evite todo e qualquer tipo de contenda. No entanto, a Bíblia Sagrada menciona também homens de Deus que tiveram

contendas no passado, que se prenderam em porfias. Não era o projeto de Deus aquela porfia, aquela contenda. Então, por que é que eu quero citar um exemplo bíblico de homens de Deus que desentenderam? Porque se homens de Deus no passado, que tiveram comunhão plena com Deus, em determinados momentos deixaram de vigiar e foram aprisionados ali numa obra da carne, nas porfias, nas contendas, imaginem nossos dias se nós não vigiarmos. Então qualquer pessoa, se não vigiar, ela pode se prender na contenda. Por isso que existe muita desunião. Olha o que está escrito em Atos capítulo 15, versículo 39 em diante. E tal contenda houve entre eles, que se apartaram um do outro. Barnabé, levando consigo a Marcos, navegou para Chipre. E Paulo, tendo escolhido a Silas, partiu encomendado aos irmãos da graça. Então, aqui em uma missão, Paulo queria levar Silas, Barnabé queria levar Marcos e Paulo não queria que Marcos fosse. E ali houve, de uma certa forma, um desentendimento. E esse desentendimento fez com que Paulo pegasse Silas e fosse para uma região, Barnabé pegasse ali Marcos e fosse para uma outra região. Ou seja, houve um desentendimento. A Bíblia relata que tal contenda, houve uma contenda entre eles. Deus gosta da contenda? Não. Então, assim, evite. Deus, ele é a favor da união. Lógico que aqui esse caso de Barnabé e Paulo, não houve uma intriga, certo? A Bíblia relata depois eles atuando, até mesmo o próprio Paulo falando ali a respeito do Marco, tá certo? Mas ali, houve ali esse desentendimento. Então, qualquer pessoa pode estar sujeita a um desentendimento. Sendo assim, procure evitar. No Salmo 133, o versículo 1, deixa bem claro quão bom e quão suave é que os irmãos vivam em união. Já em Mateus capítulo 5, versículo 9, deixa bem claro que os pacificadores, essas pessoas serão chamadas filhas de Deus. Sendo assim, podemos observar que Deus, ele é a favor da pacificação e não da contenda. Olha o que está escrito em Tiago capítulo 1, versículo 19 em diante. Sabeis isto, meus amados irmãos, mas todo homem seja pronto para ouvir, tardio para falar, tardio para se irar, porque a ira do homem não opera a justiça de Deus. Então já passa aqui uma mensagem de domínio próprio. O ser humano seja tardio em falar, não se precipite em falar, escute primeiro. Tardio em se irar, não seja aquela pessoa precipitada, qualquer coisa você se ira. Por quê? Porque na ira do homem não opera a justiça de Deus. Na ira do homem, ele acaba procedendo de uma forma errada. Por isso que Deus vem e fala, todo homem seja pronto para ouvir, tardio para falar, tardio para se irar, porque na ira do homem não opera a justiça de Deus. Já em Efésios capítulo 4, versículo 31, em diante está escrito, toda amargura e ira e cólera e gritaria e blasfêmia sejam tiradas de entre vós com toda malícia. E sede uns para com os outros benignos, misericordiosos, perdoando-vos uns aos outros, como também Deus vos perdoou em Cristo. Então, aqui já podemos observar que Deus, ele quer que a pessoa tire da vida dela tudo aquilo que é errado. Aqui fala sobre a ira, a gritaria, a blasfêmia, a malícia. Sendo assim, se a porfia está presente na minha vida, eu preciso abandoná-la. Caso contrário, eu poderei me prejudicar. E é o que tem acontecido com muita gente. Muitas pessoas, devido às porfias, perdem o emprego, perdem o casamento, perdem o respeito. Quantas pessoas estão presas por causa dessa obra da carne chamada porfia? Em um momento de discussão, a pessoa perdeu ali o controle e fez uma besteira. É um cidadão de bem, mas perdeu o controle, fez uma besteira e agora tem que pagar um alto preço aí, cumprindo penas nos presídios e assim sucessivamente. Por isso que Deus vem e fala, como soltar das águas é o início da contenda. Antes que seja envolvido, afasta-te desta questão. Honroso é para o homem desviar-se das contendas. Deus já deixa bem claro. Sendo assim, querido ouvinte, vamos fazer uma análise, como nós estamos conduzindo as nossas vidas, se essa obra da carne chamada porfia estiver presente. Além de você perder muito aqui na terra, você quando morrer tem a sua salvação
comprometido. O ensinamento de Deus, mais uma vez, conforme eu costumo falar, não é para te

tirar pedras em ninguém. Pelo contrário, é para que todos possam ter ciência do que verdadeiramente agrada ao Senhor, ok? Já em 1 Pedro, capítulo 3, versículo 9, o texto diz o seguinte: não devolvendo mal por mal, ou injúria por injúria, antes, pelo contrário, bendizendo, porque para isto fosse chamado, a fim de que herdeis a bênção. Então aqui o texto já deixa bem claro, olha, não devolva o mal com o mal, a injúria com injúria. Pelo contrário, então Deus já deixa bem claro, se a pessoa fez o mal para você, não seja aquela pessoa que devolva com o mal. Já a pessoa que ela é aprisionada na obra da carne chamada porfia, na concepção dela ela sempre está certa. Então por sempre estar certa, às vezes ela carrega dentro de si um sentimento ruim. É aquela pessoa que às vezes se a pessoa fizer uma maldade contra ela, ela devolve na mesma moeda. E o texto já deixa bem claro, não devolvendo mal com mal, injúria por injúria. Já em Hebreus capítulo 12, versículo 14, o texto fala: segui a paz com todos e a santificação sem a qual ninguém verá o Senhor. O texto já deixa bem claro, segui a paz com todos e a santificação sem a qual ninguém verá o Senhor. Se eu estou aprisionado na obra da carne chamada porfia, que tem a ver com rixas, disputas, discussões, infelizmente eu não consigo ter paz para com as pessoas. Eu não consigo manter um ambiente de paz e é necessário esse ambiente de paz para que Deus possa agir em cada um de nós. Talvez você fale assim, Elton, eu não consigo. Olha, mas se você buscar sabedoria de Deus, você vai conseguir sim, porque conforme o Espírito Santo vai te mostrando aonde você está errando, aquilo que não é legal, aquilo que você precisa amadurecer, o Espírito Santo começará a te dar forças para você amadurecer. Tiago capítulo 3, versículo 17 está escrito: mas a sabedoria que do alto é primeiramente pura, depois pacífica, moderada, acessível, cheia de misericórdia e de bons frutos, sem parcialidade e sem hipocrisia. Aqui menciona que a sabedoria ela é primeiramente pura. Se a sabedoria ela é pura e ela habita em você, você não vai se prender nessa obra da carne chamada porfia, pacífica. A sabedoria de Deus em nossas vidas nos leva a ser pessoas pacíficas. E essa pessoa pacífica, ela não vai carregar sobre si essa obra da carne chamada porfia. Aqui menciona moderado, é aquela pessoa que tem o equilíbrio, acessível, é aquela pessoa flexível. É uma pessoa cheia de misericórdia e bons frutos. Sendo assim, comece a buscar a sabedoria de Deus. Meu Deus, eu preciso dessa sabedoria na minha vida. Eu preciso ser uma pessoa cheia do Espírito Santo para que eu possa rejeitar essa obra da carne chamada porfia, tá bom? Então guarde no seu coração esse ensinamento, guarde o que o Espírito Santo tem ministrado e eu tenho certeza que Deus está fazendo uma obra completa, Deus ele está fazendo uma obra verdadeira, uma obra de edificação. Eu quero nesse momento fazer uma oração por todos, nós vamos unir a nossa fé. Se tem alguma obra da carne presente em nossas vidas, vamos clamar ao Senhor, vamos pedir que Ele use de misericórdia para conosco, fortaleça a nossa fé através desse ensinamento que nós recebemos e que possamos renunciar a tudo aquilo que é errado, tá bom? Vamos orar? Vamos falar com Deus? Pai, em nome do Teu Filho Jesus Cristo, eu entro na Tua presença em oração. Obrigado, meu Deus, por esse ensinamento. A Tua palavra está sendo ministrada. Falamos hoje, meu Pai, a respeito das porfias que tem a ver com rixas, disputas, discussões. Muitos lares, famílias, pessoas são destruídas por causa, meu Pai, dessa obra da carne chamada porfia. Não é propósito do Senhor. É tanto que o Senhor deixa bem claro, meu Pai, que a porfia, a contenda é como soltar das águas e o Senhor manda a pessoa se afastar dessa questão. A Bíblia nos ensina que honroso é para o homem, honroso é para a mulher, se desviar da contenda, já a pessoa insensata acaba de uma certa forma sendo envolvido por ela. Precisamos, Espírito Santo, do discernimento. Precisamos, Espírito Santo, agir conforme o Senhor nos ensina, pois a Tua palavra está escrito que bom e suave é que os irmãos vivem em união. A Tua palavra nos ensina que os pacificadores serão chamados filhos de Deus. Precisamos, Espírito Santo, crescer na Tua presença. Ó, Pai, olha para esta pessoa que precisa do Senhor.
Olha para esta pessoa, meu Pai, que necessita da ajuda, da intervenção do Senhor,

A tua palavra nos ensina que nós temos que nos afastar da amargura, da ira, da gritaria, blasfêmia, da malícia. Nós precisamos ser pessoas benignas, pessoas misericordiosas, carregando dentro de nós um sentimento de perdão, um para com o outro. Um sentimento de perdão, meu Pai, que verdadeiramente conduz a pessoa no centro da vontade do Senhor. Pai, olha para esta pessoa que precisa de Ti. Esse seminário contra as obras da carne, meu Pai, tem feito com que muitas pessoas passem a refletir sobre suas próprias vidas. E eu creio que o Senhor Espírito Santo está operando. Eu creio que o Senhor está fazendo sobrenatural. A Tua palavra nos ensina, meu Pai, seguir a paz com todos e a santificação, sem a qual ninguém verá o Senhor. Precisamos, Espírito Santo, ser guiados por Ti, Pai. O ministro do teu evangelho, eu clamo pela sabedoria divina, que a sabedoria divina do Senhor venha sobre cada um de nós, porque a sabedoria divina é pura, é pacífica, é moderada, é acessível, é cheia de misericórdia e bons frutos. Precisamos dessa misericórdia, meu Pai, sobre cada um de nós. Precisamos dessa sabedoria, meu Pai, sobre cada um de nós. Precisamos crescer mais e mais diante do Senhor, Pai. Como ministro do teu evangelho, eu vou usar a autoridade que o Senhor tem me dado, e eu levanto a minha voz contra toda e qualquer obra do mal, e eu falo: mal, você não pode agir na vida dessas pessoas. Pega tudo que é teu e sai em nome do Senhor Jesus Cristo. A obra da carne que está nesta casa, neste casamento, na vida dos filhos, em nome do Senhor Jesus Cristo, esse mal seja quebrado agora. Toda e qualquer seta maligna que tenha agido na vida desse homem, que tenha agido na vida desta mulher, seja quebrada agora, seja desfeita agora, em nome do Senhor Jesus Cristo. É o mal que está agindo no casamento, trazendo as obras da carne para o casal. Em nome do Senhor Jesus Cristo, mal, pega tudo que é teu e bate em retirada agora. Todo mal, bate em retirada, em nome de Jesus Cristo. Pai, a bênção do Senhor enriquece e não acrescenta dores. É esta bênção, Pai, que nós invocamos. É esta bênção, meu Deus, que nós clamamos ao Senhor. Opera, Espírito Santo, de uma forma sobrenatural na vida de cada um. Tu és santo e poderoso, Deus. Opera na casa, no lar, na vida dos filhos. Opera na saúde, na vida espiritual, sentimental, conjugal. Opera, Espírito Santo, na vida de cada ouvinte, meu Pai, desta mensagem. Visita, meu Pai, os nossos familiares. Eu clamo ao Senhor, meu Pai, por todas as pessoas que estão tristes, desanimadas, desesperançadas, todas as pessoas que estão doentes. Meu Pai, vai na causa da doença. Toda ação contrária seja quebrada agora em nome do Senhor Jesus Cristo. Pai, eu abençoo a todos para a Tua glória, em nome de Jesus Cristo. Amém. E glória a Deus. Tome posse da sua bênção em o nome do Senhor Jesus Cristo, tá bom? Aquilo que o Espírito Santo ministrou ao seu coração é aquilo que você deve colocar em prática. Busque se afastar das obras da carne, aquilo que Deus condena. Se você deixar presente na sua vida, você compromete a sua salvação, tá bom? Olha, nós estamos chegando ao fim do programa de hoje. Nós iremos nesse momento escutar um lindo musical e logo em seguida o programa finaliza por hoje. Deus abençoe a todos, fiquem na paz do Senhor Jesus.

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0: 96.
1: Bom dia.
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2: O Tribunal do Júri do Rio de Janeiro retomou o julgamento do ex-vereador Jairinho e de Monique Medeiros, acusados pela morte do menino Henry Borel. A decisão ocorre após o Superior Tribunal de Justiça rejeitar um recurso da defesa que tentava anular provas do processo. Os advogados de Jairinho alegavam supostas irregularidades na cadeia de custódia e questionavam anotações do legista. No entanto, a justiça entendeu que não há ilegalidades capazes de invalidar as provas, afastando a possibilidade de um novo adiamento e dando prosseguimento à fase final do júri.
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1: 9:49.
2: Bom dia.
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2: Muito bem, senhoras e senhores, está entrando no ar mais uma edição do The Music of Time, edição de terça-feira. Como é que tá por aí, gente? Bacana? A partir de agora, você volta no tempo, trazendo as emoções do passado de volta para o presente. Diego Ferrari com você a partir de agora, e você aí desse lado de lá e eu do lado de cá. A gente recorda junto nessa viagem musical. Aumenta o som, The Music of Time já está no ar.

0: Você está na melhor sintonia com o nosso The Music Coffee Time. A gente vai para um break e daqui a pouco tem mais. Não sai daí.
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3: O Tribunal do Júri do Rio de Janeiro retomou o julgamento do ex-vereador Jairinho e de Monique Medeiros, acusados pela morte do menino Henry Borel. A decisão ocorre após o Superior Tribunal de Justiça rejeitar um recurso da defesa que tentava anular provas do processo. Os advogados de Jairinho alegavam supostas irregularidades na cadeia de custódia e questionavam anotações do legista. No entanto, a justiça entendeu que não há ilegalidades capazes de invalidar as provas, afastando a possibilidade de um novo adiamento e dando prosseguimento à fase final do júri.
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6: Previsão do tempo para terça-feira, 26 de maio de 2026. Região Norte. Em Manaus, Amazonas, o dia vai ser de céu com muitas nuvens e pancadas de chuva e trovoadas isoladas. Temperatura mínima de 24, a máxima de 30 graus. Umidade do ar é de 94 a 74%. Tupirama, Tocantins, comemora aniversário nesta terça-feira, sob um céu de muitas nuvens. A temperatura mínima é de 21, a máxima de 35 graus. Umidade relativa do ar é de 70 a 30%. Você ouviu a previsão do tempo para terça-feira, 26 de maio de 2026.
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8: Hora certa.
9: 10 horas e 27 minutos.
10: Bom dia.
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0: Isso é The Mills Coffee Time. As grandes emoções da sua vida estão aqui. A gente volta já.
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2: O cofundador da empresa de inteligência artificial Anthropic, Christopher Olá, discursou no Vaticano e fez um alerta contundente sobre o setor. Ele afirmou que o desenvolvimento

0: A IA não pode ficar restrito apenas às mãos das grandes empresas de tecnologia, as chamadas Big Techs. A declaração ocorreu pouco antes da apresentação da primeira encíclica do Papa Leão XIV, focada justamente na ascensão da inteligência artificial. O evento reforça a preocupação global com a ética, a transparência e o impacto social das novas tecnologias no cotidiano da humanidade.
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3: Previsão do tempo para terça-feira, 26 de maio de 2026. Região Nordeste, Maceió, Alagoas, vai ter uma terça-feira de céu encoberto com possibilidade de chuva isolada. A temperatura mínima é de 25 graus e a máxima de 29 graus. Umidade relativa do ar vai de 90% a 60%. Brejo da Madre de Deus, Pernambuco, festeja aniversário com o céu repleto de nuvens. Temperatura mínima é de 19 e a máxima de 29 graus. Umidade do ar varia de 100% a 45%. Você ouviu a previsão do tempo para terça-feira, 26 de maio de 2026.
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5: Hora certa!
6: 10 horas e 45 minutos.
7: Bom dia.
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9: Eita, coisa boa, de volta com o nosso The Music Coffee Time. Então aumenta aí o volume, estamos chegando de volta com os grandes clássicos pra você.
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0: Você está sintonizado nos grandes sucessos do passado. A gente traz de volta para o presente aqui no The Music Coffee Time. A gente volta já. Depois do intervalo tem mais.
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2: 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A semana em Brasília começa com os holofotes voltados para a Câmara dos Deputados, que entra na reta final para decidir sobre o fim da escala de trabalho 6x1. A proposta de emenda à Constituição sugere a redução da jornada para 36 horas semanais, com um prazo de transição estipulado em 10 anos. A medida tem gerado intensos debates e forte repercussão nas redes sociais, dividindo opiniões entre trabalhadores e o setor patronal. Lideranças políticas tentam alinhar um acordo para a votação, enquanto enfrentam pressões de diversas frentes para alterar ou até mesmo retirar o texto de pauta.
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4: Previsão do tempo para terça-feira, 26 de maio de 2026. Região Centro-Oeste. Em Brasília, capital federal, o dia vai ser de céu com muitas nuvens, mas sem chuva. Os termômetros registram mínima de 17, máxima de 26 graus. A umidade relativa do ar gira em torno de 85% a 40%. Em Cuiabá, Mato Grosso, a terça-feira.

Vai ser de céu com muitas nuvens, a temperatura mínima é de 22 e a máxima de 33 graus. A umidade relativa do ar é de 70 a 40%. Você ouviu a previsão do tempo para terça-feira, 26 de maio de 2026. Tempo agora, 40%. Você ouviu a previsão do tempo para terça-feira, 26 de maio de 2026.

0: 11:04.
1: Bom dia.
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3: Eita, coisa boa, de volta com o nosso The Music Coffee Time. Então aumenta aí o volume, estamos chegando de volta com os grandes clássicos pra você.
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0: Music Coffee Time, a música do tempo. A gente volta já, não sai da sintonia.
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5: O Tribunal do Júri do Rio de Janeiro retomou o julgamento do ex-vereador Jairinho e de Monique Medeiros, acusados pela morte do menino Henry Borel. A decisão ocorre após o Superior Tribunal de Justiça rejeitar um recurso da defesa que tentava anular provas do processo. Os advogados de Jairinho alegavam supostas irregularidades na cadeia de custódia e questionavam anotações do legista. No entanto, a justiça entendeu que não há ilegalidades capazes de invalidar as provas, afastando a possibilidade de um novo adiamento e dando prosseguimento à fase final do júri.
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6: Previsão do tempo para terça-feira, 26 de maio de 2026. Região Sudeste. Em São Paulo, capital, a previsão é de céu com muitas nuvens e possibilidade de chuva isolada. Os termômetros registram mínima de 15 e máxima de 25 graus. Umidade relativa do ar vai de 100 a 50%. Maricá, Rio de Janeiro, celebra mais um ano de fundação com muitas nuvens, com pancadas de chuva e trovoadas isoladas. Temperatura mínima é de 19 e a máxima é de 27 graus. Umidade relativa do ar é de 90 a 50%. Você ouviu a previsão do tempo para terça-feira, 26 de maio de 2020.

0: 11:23.
1: Bom dia.
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4: O cofundador da empresa de inteligência artificial Anthropic, Christopher Olá, discursou no Vaticano e fez um alerta contundente sobre o setor. Ele afirmou que o desenvolvimento da IA não pode ficar restrito apenas às mãos das grandes empresas de tecnologia, as chamadas Big Techs. A declaração ocorreu pouco antes da apresentação da primeira encíclica do Papa Leão XIV, focada justamente na ascensão da inteligência artificial. O evento reforça a preocupação global com a ética, a transparência e o impacto social das novas tecnologias no cotidiano da humanidade.
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6: Previsão do tempo para terça-feira, 26 de maio de 2026. Região Sul, em Curitiba, Paraná, o dia vai ser de céu com muitas nuvens e pancadas de chuva e trovoadas isoladas. Termômetros registram mínima de 13 e a máxima de 20 graus. Umidade relativa do ar oscila entre 100 e 70%. Uruçanga, Santa Catarina, sopra velhinhas com céu repleto de nuvens e pancadas de chuva e trovoadas isoladas. Os termômetros registram mínima de 15, máxima de 22 graus e a umidade relativa do ar fica entre 100 e 70%. Você ouviu a previsão do tempo para terça-feira, 26 de maio de 2020.

0: 11:42.
1: Bom dia.
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0: outras, a gente encerra a edição especial do The Music Coffee Time nessa terça-feira. Obrigado, hein, gente? A gente volta amanhã na quarta com mais The Music pra você.
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1: Onze horas e 58 minutos.

Na ausência de quem amamos, vemos o mundo se desbotar aos poucos e a chuva cai como a saudade, lenta e persistente, preenchendo o vazio com memórias de um tempo que se foi.

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1: O Flamengo multou o meia colombiano Jorge Carrascal após a expulsão na derrota por 3-0 para o Palmeiras no último sábado pelo Campeonato Brasileiro. O jogador recebeu cartão vermelho ainda aos 20 minutos do primeiro tempo, depois de atingir o zagueiro Murilo com uma entrada forte. Segundo o clube, a punição financeira é automática em casos considerados prejudiciais à equipe, mesmo que exista discussão sobre a arbitragem. Essa foi a terceira expulsão de Carrascal na temporada pelo Flamengo. O meia já havia sido expulso contra Corinthians e Fluminense, acumulando críticas da torcida e preocupação interna no clube. Após o jogo, o colombiano pediu desculpas publicamente e afirmou estar de coração partido pelo ocorrido. Mesmo vivendo a polêmica, ele foi convocado pela seleção da Colômbia para a Copa do Mundo de 2026.
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Quando eu partir, não temas a minha memória. Diga o meu nome sem hesitar. Reviva as fotos e os vídeos onde minha voz e meu riso ainda ecoam. Caminha pelos meus lugares favoritos, saboreia minhas comidas preferidas e canta as músicas que embalaram meus dias. Eu sei que vai doer. Essas lembranças te farão sentir a minha ausência como uma ferida aberta, uma dor crua que despedaça. Mas com o tempo, essa dor se tornará menos afiada, a ferida menos profunda e a ausência menos lancinante. E, um dia, essas memórias serão mais que dor. Serão a prova de que eu estive aqui, de que vivi e deixei marcas. Não reduza a minha vida ao momento da minha partida. Diga o meu nome, ouça a minha voz, visite o que amei, viva o que vivi. Dessa forma, mesmo na distância, ainda estarei aqui, bem ao teu lado.

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2: Boa tarde.

gente! Tá começando agora mais um Avenida Brasil e eu sou Flávia Zemberg, diretamente do estúdio, trazendo aquela energia que contagia. Hoje a gente vai mergulhar nos clássicos da MPB, nas músicas que marcaram a vida de todo brasileiro e que fazem todo mundo cantar junto. Então se ajeita aí, aumenta o volume e vem comigo nessa viagem que promete emoção, alegria e muito ritmo. Vamos nessa? Alô, galera!

0: do Brasil. Fim de bloco, galera. Mas a sintonia continua e daqui a pouco tem mais Avenida Brasil, trazendo alegria, nostalgia e muita música boa pra vocês. 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
5: Hora certa!
6: 15:29.
7: Boa tarde.
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8: Estamos de volta, galera! Mais um bloco do Avenida Brasil, cheio de energia, nostalgia e alegria. Prepara-se, porque agora a música vai tomar conta e você não pode perder nenhum segundo.

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2: Olá, como você tá? Tudo bem por aí? Começa agora o Nitro Music aqui pela sua rádio favorita.

0: Eu sou Bia Ipsen e a partir de agora você vai ficar junto comigo ouvindo só os melhores flashbacks aí, né? Anos 70 até os anos 2000 com todos os estilos. Vamos de músicas?
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0: Anos 2000 com todos os estilos. Vamos de músicas?
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1: 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Já já tem mais Nitro Music.
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3: Tá tudo bem agora. Tá tudo bem. Você descansou.

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7: 16 horas e 29 minutos.
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10: Senhoras e senhores, voltamos com Nitro Music. Aumenta o volume.
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1: Tá todo mundo ligado com a gente aqui no Nitro Music? Segura aí que já já tem mais.
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Independente do tempo que passe, vou sentir saudades eternas da sua presença, do seu carinho e do seu conforto. Que Deus te proteja e te guarde por toda a eternidade.

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5: 16:50.
6: Boa tarde.
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1: Agora eu, Bia Ipsen, vou indo nessa. Obrigada mais uma vez pela companhia, pela sua audiência. Amanhã a gente se encontra por aqui. Um beijo, fica com Deus, um abraço, tchau, tchau.
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Queima feito fogueira em brasa e deixa um buraco enorme no coração de quem sente.

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1: Hora certa!
2: 19 horas e 3 minutos.
3: Boa noite.

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0: Terça-feira chegou e o nosso Nostalgia também, entrando no ar a partir de agora, aqui na sua rádio preferida. O melhor do passado de presente pra você. Aquele flashback gostoso de se ouvir aqui no nosso Nostalgia na sua rádio.
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2: Dedicar essa música pra Marcela e pra Antônia, que estão em casa dormindo, que tem aula.

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0: Assim vamos encerrando o nosso Nostalgia, edição desta segunda-feira. Muito bom o programa, né? Muito gostoso. O melhor de tudo é a sua companhia, o seu carinho, a sua audiência aqui na sua rádio preferida. A gente se fala. Um abraço. Tchau, tchau.
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Pereira, e tá entrando no ar aqui na sua rádio preferida, o nosso Nostalgia, o melhor do flashback nos anos 90. Você vai ouvir com a gente a partir de agora, aqui na sua rádio preferida, Nostalgia, comigo, Ricardo Oliveira. Aumenta o volume aí. 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

0: programa maravilhoso, esse Nostalgia, né? Pra recordar os bons e velhos tempos. E com essas a gente vai encerrando o programa nesta segunda-feira. Obrigado pela companhia aí, obrigado pelo carinho, a audiência. E a gente se fala aqui no Nostalgia, na sua rádio.
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2: A semana em Brasília começa com os holofotes voltados para a Câmara dos Deputados, que entra na reta final para decidir sobre o fim da escala de trabalho 6x1. A proposta de emenda à Constituição sugere a redução da jornada para 36 horas semanais, com um prazo de transição estipulado em 10 anos. A medida tem gerado intensos debates e forte repercussão nas redes sociais, dividindo opiniões entre trabalhadores e o setor patronal. Lideranças políticas tentam alinhar um acordo para a votação, enquanto enfrentam pressões de diversas frentes para alterar ou até mesmo retirar o texto de pauta.
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1: Oito e cinquenta.
2: Boa noite.

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3: Estamos chegando com mais um Love Music, o melhor do romantismo chegando no seu rádio. Eu sou a Maria Lima e esse é o programa que faz você se apaixonar. Vem comigo, sejam bem-vindos.
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